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7: Voltamos com o nosso Palavra de Fé e chegou aquele momento todo especial de cantar, de louvar, com os louvores que todo mundo canta e todo mundo gosta. Como sempre, trago para você uma seleção toda especial daqueles louvores que você sempre ouve por aí. Louvores que você sempre ouve na rádio, que você sempre ouve na rua, que você sempre ouve na casa do vizinho. Então, ó, peça por aqui o teu louvor, que eu vou ficar muito, mas muito feliz de tocar para você, tá? Vamos de música? Vamos de louvor? Quem chega e canta pra gente é o Maurício Paes, Com Poder.
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4: Voltamos com o nosso Palavra de Fé. E aí, como é que você tá? Tudo bem, tudo tranquilo, tudo certinho por aí, maravilha! Quero aqui, ó, te agradecer. Chegamos na segunda hora do nosso programa. A palavra é sempre obrigado, obrigado pelo teu carinho, pela tua audiência e pela tua amizade também. Tudo de bom pra você, Deus abençoe, tá? Um super abraço pra você que tá aí nas comunidades rurais, pra você que tá na chácara, no sítio, na fazenda, pra você que tá aí no seu comércio, pra você, meu amigo motorista de aplicativo, meu amigo pai de família, meu amigo taxista, amigo caminhoneiro, tudo de bom, Deus abençoe, tá? Vamos trazendo pra você o nosso provérbio, os ensinamentos que atravessam gerações.
5: 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Provérbios 21. O coração do rei é como correntes de água nas mãos de Deus. Ele o direciona para onde quiser. O homem pensa que todos os seus caminhos são certos, mas Deus examina os corações. Fazer o que é correto e justo é mais agradável a Deus do que um sacrifício. Olhos arrogantes e um coração orgulhoso, a lâmpada que guia os maus é o pecado. Os planos do dirigente certamente dão bons resultados, mas todos os precipitados acabarão na pobreza. Tesouros obtidos com uma língua mentirosa são como uma neblina passageira, uma armadilha mortal. A violência dos maus os destruirá, pois eles se negam a praticar a justiça. O caminho do homem culpado é tortuoso, mas as ações do homem puro são retas. Melhor morar num canto do terraço do que com uma esposa briguenta na mesma casa. O homem perverso anseia o que é mal. Ele não mostra favor ao seu próximo. Quando o zombador é punido, o inexperiente obtém sabedoria. Quando o sábio recebe instrução, obtém conhecimento. O justo observa a casa de quem é mau e faz os maus caírem na ruína. Quem tapa o ouvido ao clamor do pobre também clamará e não terá resposta. Um presente dado em segredo abranda a ira, e o suborno dado às escondidas o forte furor. Agir com justiça é uma alegria para os justos, mas é algo terrível para os que praticam a maldade. O homem que se desvia do caminho do entendimento descansará na companhia dos impotentes na morte. Quem ama a diversão ficará pobre. Quem ama o vinho e o azeite não ficará rico. O perverso serve de resgate para o justo e o trapaceiro para os íntegros. Melhor morar no deserto do que com uma esposa briguenta e geniosa. Há tesouros preciosos e azeite na casa do sábio, mas o tolo desperdiça o que tem. Quem se empenha pela justiça e pelo amor leal achará vida, justiça e glória. O sábio pode escalar a muralha da cidade dos valentes e minar a força em que eles confiam. Quem vigia sua boca e sua língua fica livre de problemas. Chama-se de zombador, presunçoso e arrogante quem age com excessiva presunção. O desejo do preguiçoso o matará, pois suas mãos se negam a trabalhar. Ele passa o dia desejando avidamente, mas o justo dá sem reservas. O sacrifício dos maus é detestável, quanto mais quando oferecem com más intenções. A testemunha mentirosa morrerá, mas o homem que sabe escutar será bem-sucedido em seu testemunho. O perverso mostra no rosto a insolência, mas é o justo que tem caminho seguro. Não há sabedoria, nem discernimento, nem conselho que possam se opor a Deus. O cavalo é preparado para o dia da batalha, mas a salvação pertence a Deus.

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4: Já voltamos!

louvores inesquecíveis, clássicos da fé para você. E sempre uma seleção toda especial passa por aqui. Trago sempre uma seleção top para você. E hoje, quem vem cantar pra gente aqui nos nossos clássicos é o Elias Silva, Livre pra Voar, e mais dois clássicos pra você. Então, ó, participe, peça por aqui o teu louvor ou a tua sequência de clássicos.

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1: Boa noite. Deus abençoe vocês. É bom estar aqui. Todos juntos vamos cantar pro Senhor. Quero ouvir esse coral.
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2: E a frase de hoje vem dizer assim, ó: paz não significa ausência de aflição, e sim presença de Deus. Paz não significa ausência de aflição, e sim presença de Deus. Mande tua frase pra cá, mande a tua frase pra mim, que eu vou ficar muito, mas muito feliz, tá bom? Vamos de música? Vamos de louvor? Quem chega e canta pra gente são eles, Regis Danese e Leandro Borges. Deus resolve.

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3: 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Voltamos com o nosso Palavra de Fé. E aí, como é que você tá? Tá tudo bem? Tudo tranquilo? Tudo certinho? Olha, quero aqui te agradecer mais uma vez. Muito obrigado. Obrigado pelo teu carinho, pela tua audiência e pela tua amizade também. Tudo de bom pra você. Deus abençoe, tá? Vamos trazendo para você a nossa última sequência. E hoje eu abro a minha última sequência com ela. Sabrina Ribeiro canta pra gente Dias e Noites.

E tá chorando por quê? E a gente por aqui vai finalizando o nosso Palavra de Fé de hoje, agradecendo ao nosso Papai do Céu por mais um dia de trabalho, pelo dom da vida, da comunicação e da alegria. E a você, muito obrigado, obrigado pelo teu carinho, pela tua audiência e pela tua amizade também. Tudo de bom para você, Deus abençoe, fica com Deus, porque com Ele nós iremos e sem Ele nada, absolutamente nada seremos. Daniel e Samuel cantam assim, ovelhas. Tchau, tchau.

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2: Louvado seja Deus. Olá, amigos e amigas, irmãos e irmãs, sejam todos cumprimentados com a paz do Senhor. Estejam em paz, fiquem em paz, espalhem a paz. Paz esta que vem do amor incondicional. Sejam todos bem-vindos. Começa agora o nosso programa Unidos pela Fé. Eu sou Fabiano Farias e fico com você nessas duas horas com os melhores louvores, hinos, a oração, a palavra de Deus. Salmo 114. Amo ao Senhor porque Ele ouviu a minha voz, ouviu a minha súplica, porque inclinou para mim os seus ouvidos no dia que eu o invoquei. Os laços da morte me envolviam, a rede da habitação dos mortos me apanhou de improviso. Estava abismado na aflição e na ansiedade. Foi então que invoquei o nome do Senhor. Ó Senhor, salvai minha vida. O Senhor é bom e justo, cheio de misericórdia, é o nosso Deus. O Senhor cuida do coração simples. Achava-me na miséria e Ele me salvou. Volta minha alma à tua serenidade, porque o Senhor foi bom para comigo, pois livrou-me a alma da morte. Preservou-me os olhos do pranto, os pés da queda, e na presença do Senhor continuarei o meu caminho na terra dos vivos. Louvem ao Senhor Deus, louvem ao nosso Pai, louvem ao Deus que tudo fez e tudo faz. Para começar, um refrão para sua alma. Leandro Borges e Sandrinha aqui no Unidos pela Fé.

0: para sua alma.
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0: mesmo. Pamela com Anderson Freire, Unidos pela Fé.
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0: Tu conservará em paz aquele cuja mente está em ti, diz o Senhor. Senhor Jesus, quando nos mostrardes o invisível, dá-nos a força e energia para alcançá-lo, para vivenciá-lo. Seguimos com a nossa programação Unidos pela Fé, chegando o intervalo. Depois do intervalo, a gente tem mais aqui no Unidos pela Fé.
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6: 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Seguimos por aqui. Eu e minha casa serviremos ao Senhor. Porque o amor é paciente. O amor, remédio para a alma. A sua alma está adoecida? O amor é o remédio. É o medicamento que cura, restaura, reconstrói, transforma. Ame e se permita ser amado. Nos Salmos ainda diz o seguinte: Senhor, a tua mão direita me segura bem firme e eu me apego a ti. Seguimos com as nossas canções no Unidos pela Fé. Esse louvor que ficou lindo demais. Davi Sasser com Simone cantando Deus, Deus de Promessas.

0: Mais que vencedor, Kemily Santos. Você prestou atenção na letra? Eu cuido de você. Eu curo as suas feridas da alma. Não se desespere. Quando o mundo te fizer chorar, sozinho você nunca estará. Sua mão vou segurar. Filho, eu seguro a sua mão. Assim a gente fecha mais uma sequência por aqui no Unidos pela Fé. Para você que está na companhia, uma bênção no seu dia.
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3: Voltamos com mais uma sequência do nosso programa Unidos pela Fé, porque estamos assim, unidos pela fé. A palavra diz em alguns pedaços separadamente: tenham o mesmo sentimentos uns para com os outros, em amor sejais servos uns dos outros, e em outra parte ainda diz: levem as cargas pesadas uns dos outros. Nós precisamos auxiliar aqueles que estão ao nosso alcance, ser um auxílio, um amparo. Seja você as mãos de Deus na vida das pessoas que passam dificuldades. Seja você o ombro amigo que conforta no momento de dificuldade. Seja você a palavra amiga que dá sustentação na hora de necessidade. Seja você um verdadeiro anjo na vida das pessoas. Você pode. Permita que Deus possa usar você nesse trabalho. A alegria daqueles que obedecem ao Senhor, Deus vem dele. É no Senhor que eles encontram segurança. Todos eles lhe darão glórias a Deus. Chegamos por aqui com a canção, com o hino, com o louvor da Josiane. Se eu não conseguir falar. Diz o seguinte: quando você não conseguir falar, Deus conhece até mesmo o teu silêncio. Deus conhece até mesmo e traduz as suas lágrimas. Deus conhece o seu verdadeiro sentimento, o seu íntimo ser.

Gisele Nascimento, Deus está contigo a todo instante. A verdadeira realização só existe quando nossa confiança vem de Deus e nosso lucro vem de uma vida inteligente. Aqui nesse sentido, a palavra lucro é benefício. Quais são os benefícios que você está recebendo com as suas atitudes? Hã? O reconhecimento que você precisa buscar é o reconhecimento dele, de Deus. Por mais que todas as pessoas do mundo possam enxergar o tanto de coisas positivas, bondosas, o quanto você se dedica, nada disso passa despercebido aos olhos de Deus, que tudo vê, que tudo sabe, que tudo conhece, que tudo entende. Entregue a sua vida verdadeiramente, inteiramente, totalmente a Ele. A direção com certeza será melhor. O caminho pode até não ser fácil, mas com certeza a satisfação de cruzar a linha de chegada de uma vida dedicada ao auxílio, à transformação,

0: Não é dos fortes a vitória, nem dos que correm melhor, mas dos fiéis e sinceros, como diz o Senhor. A vitória é sua. Unidos pela Fé vai para o intervalo e já voltamos com mais para você.
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2: Chegamos com mais uma sequência aqui no nosso programa do final de semana, Unidos pela fé. E diz a palavra: por causa dos grandes, das grandes coisas que tens feito, o mundo todo está cheio de espanto. Por causa das maravilhas que tens feito, há gritos de alegria de um lado da terra até o outro. Os Salmos. Seguimos com a nossa programação, trazendo canções, hinos e louvores que tocam na sua alma. Chegando por aqui, Delino Marçal, Deus é Deus.
3: Deus é Deus. Não importa a circunstância.

0: Charles Roberto, história escrita pelo dedo de Deus. Qual é o seu impossível hoje? O que é impossível para você hoje? Pense. Para Deus isso é possível. Para Deus isso é possível. O meu Deus, o teu Deus, é o Deus do impossível. É o Deus que tudo faz, que tudo fez, que tudo pode. Ó Senhor Deus, que todo o meu ser te louve, que seja louvado o teu santo nome. Que eu louve o seu nome, Senhor Deus, com todas as minhas forças. O Senhor Deus julga a favor dos oprimidos e garante os seus direitos. Deus é conosco. Deus é contigo. O intervalo vem chegando, já já trazemos mais uma sequência para você.
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4: Chegamos com mais para você que está sintonizado acompanhando o nosso programa Unidos pela Fé. Cura-me, chegando com Fernanda Brum.

0: André Valadão, abraça-me. Fechando mais uma sequência por aqui com a nossa programação de hoje, no seu final de semana. Diz a palavra: na sua aflição, clamaram ao Senhor e Ele os livrou da tribulação em que se encontravam. Nos momentos difíceis da sua vida, clame a Deus. Nos momentos bons da sua vida, louve a Deus. Mas sempre esteja em contato com Deus.
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4: Louvores que tocam na alma. Diz a palavra, e a esperança não traz confusão. Porquanto o amor de Deus está derramado em nosso coração pelo Espírito Santo que nos foi dado. Que todos os corações sejam transbordados da presença de Deus, do amor de Deus. Chegando por aqui, Gisele Cristina com Moisés, meu barquinho.

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0: Efatá. Sara Farias com Anderson Freire, teve ainda Marcos Freire com Camille Kimberly Santos, Farás Outra Vez. São louvores, são hinos, são canções que tocam no coração. Fechamos mais uma sequência, voltamos já trazendo mais para você aqui no programa Unidos pela Fé.
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3: Emocionando os corações. Damaris, essência da adoração, vem chegando na sequência O Milagre Sou Eu.
4: Levanta tua mão para cima aí, adorador. Diga assim: Deus, no meu coração existe a tua essência, a essência de um verdadeiro adorador. Se é verdade isso, se você é um adorador...

0: Bruna Carla, Cicatrizes, fechou mais uma sequência da nossa programação. Você sintonizado, você com as canções em oração. Como diz aquele velho ditado, quem canta, reza, ora duas vezes. Quem canta, faz duas vezes. Que o nosso coração seja transbordado pela oração verdadeira, vinda do coração, aquela que fala com a nossa verdade, com o que sentimos. E que nós possamos oferecer a Deus tudo aquilo que temos superado, todas essas cicatrizes que são a certeza de que passamos, suportamos várias feridas na alma, no corpo, no coração. Jesus suportou muito mais por todos nós. Jesus passou por muito mais por todos nós. E Jesus nos deu a certeza de que não importa o tamanho do sofrimento que você esteja vivenciando na sua vida hoje, não importa se o seu mundo está desmoronando, o que realmente importa é o tamanho da fé que você cultiva no seu coração e a certeza de que não está cruzando nada disso sozinho. Você está sempre na companhia dele, que nunca nos abandona. E principalmente nos momentos mais difíceis, está ali do nosso lado, nos fortalecendo, oferecendo auxílio. Mas é preciso que você diga: eis-me aqui, Senhor. Salva-me, ajuda-me, ampara-me, cura-me, carrega-me. Peça esse auxílio e com certeza você se sentirá a força do amor de Deus agindo na sua vida.
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0: Estarás sobre a proteção do Senhor ao saíres e ao voltares, desde agora e para todo sempre. Deus Pai, que nos protege, que nos proporciona tudo o que temos de melhor e que também permite que nós possamos passar por provações para nós nos conhecermos e compreendermos o que é a vida e como viver esta vida. A vida é uma grande escola que vai nos ensinando. E o grande aprendizado que muitas vezes a gente descobre de forma dolorosa, amarga e sofrida é que a única forma de felicidade, a única forma de ter felicidade é estando próximo de Deus. Na vida não importa o que você está passando, o que importa é como você está passando por isso. Seja grato ao nosso grande Pai Criador. Cultive amor e bons sentimentos em seu coração e entenda que nós encontraremos a verdadeira felicidade amando a nós mesmos, amando aos outros, aos próximos, mas sempre amando a Deus sobre todas as coisas, porque se nós conseguirmos colocar Deus em primeiro lugar na nossa vida, nós iremos descobrir o verdadeiro sentido de tudo isso, o verdadeiro significado, porque o amor é a resposta para todas as coisas. O sofrimento está na ausência de amor,
5: Porque quando o amor é o ingrediente presente nas nossas decisões, nas nossas atitudes, no nosso sentimento, a vida fica muito mais saborosa. Viva o amor de Deus. Viva o amor de Cristo Jesus. Viva o amor. Finalizamos a nossa programação. Voltamos no próximo final de semana. Para você, um grande abraço. Fique bem na paz do Senhor Jesus. Fala com Deus. Conversa com Deus. Conta tudo para Deus. Fique na paz do Senhor Jesus.
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1: Olá, tudo bem com você? Tudo certinho, tudo tranquilo por aí? Tô chegando com o nosso Hora da Vitória. Como é que você tá? Espero que esteja tudo bem com você, tudo na paz, tudo na graça do nosso Papai do Céu. Gente, por aqui Luiz Pires comunicando com muito amor, com muito carinho, nesse final de semana maravilhoso. Um ótimo final de semana para todo mundo. Para você que está trabalhando, um bom trabalho. Para você que está descansando, um ótimo descanso, um bom descanso. Tudo de bom para você. Vamos trazendo para você louvor bonito, canção bonita para começar bem o nosso Hora da Vitória de hoje. Alice e Anderson Freire cantam pra gente Lugar Seguro.

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0: E a gente ouviu por aqui Bia e Brenda cantando pra gente com a participação de Suelen Lima. Aba, pai. E assim nós vamos fechando por aqui o nosso primeiro bloco. Gente, eu volto já, me espera, vai embora não, que é bem rapidinho, segura aí.
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7: Vó Raquel, ela foi passar uns dias na casa da filha, visitar sua filha, seus netos, seu genro. E então, ela passou alguns dias lá e foi uma semana incrível. No dia da viagem de volta, a filha percebeu que vó Raquel estava levando 4 malas e só havia trazido uma. Ela disse: mãe, o que aconteceu? A senhora trouxe uma mala. A senhora está levando 4 malas. Por quê, mãe? Ela disse: filha, o que que acontece? Eu estou realmente levando 4 malas. E eu esqueci de um pequeno detalhe. Acabei esquecendo de um detalhe que era para te falar. E eu nem me lembrei mais disso, olha. Ela então pegou um mastro de dinheiro, um pouco de dinheiro, e deu para a filha. E disse: eu quero comprar os teus filhos. A filha ficou sem entender nada. Mãe, comprar os meus filhos? Como assim? Meus filhos são tudo que eu tenho. Como assim comprar os meus filhos? Ela disse: eu quero comprar os teus filhos. Então, a filha, sem entender nada, enquanto Dona Raquel acariciava a cabeça dela, ela dizia: filha, eu quero comprar os seus filhos. Você não entendeu ainda. A filha, então, sem entender nada, disse: mãe, mas por quê? Ela disse: porque você não ama os seus filhos. Como assim, mãe? Eu amo os meus filhos. Ela disse: não, ama não. Olha, seus filhos, eu fiquei aqui durante uma semana. Seus filhos pediam alguma coisa, você: ah, vai pro tablet, vai pro celular, vai ver um desenho, depois eu vejo. Enquanto a gente conversava, seus filhos pediam algo em você, sempre mandando seus filhos ir para a internet. Vai pro tablet. Ah, vai pro desenho, depois eu vou lá, depois eu vejo. Enquanto eu estive por aqui, eu brinquei com eles. Eles ficaram muito felizes, eu dei toda a atenção que eu poderia dar. E os seus filhos ficaram muito felizes. Por isso quero comprar os teus filhos. Porque você só pensa em trabalhar, trabalhar, trabalhar. Quando seus filhos precisam de algo, é sempre a mesma coisa. Você manda ir pro celular, você manda ir pro tablet. Do que adianta ter tudo para dar aos filhos e não ter o principal, que é a atenção, que é o carinho? Então a filha disse: mãe, eles ficam. Pode deixar a mala deles aí. Eles ficam. Eu entendi o que a senhora quis me ensinar. E a partir de hoje isso vai mudar. Vó Raquel não ensina só para a filha dela. Ela ensina para mim, para você, para todos nós que temos família. Para todo pai, para toda mãe. Ela ensina que não é só deixar os filhos na companhia dos eletrônicos. Criança não precisa só de eletrônico. Criança precisa não só de presente. Na verdade, criança nem precisaria de eletrônico. Criança precisa de atenção, de carinho, de cuidado, de brincar. Criança precisa de atenção acima de tudo. Vó Raquel nos ensina que as crianças devem ser tratadas acima de tudo com atenção e com empatia. A criança muitas vezes ela quer brincar. Ela quer apenas a atenção do adulto que está ali focado em fazer alguma coisa que ele julga de extrema importância. E na verdade, os adultos fazem coisas importantes, mas as crianças têm que ter a atenção dos pais, dos responsáveis, de qualquer pessoa que cuide delas. Que possamos então aprender com a vó Raquel a cuidar melhor das nossas crianças.

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2: Voltamos com o nosso Hora da Vitória. E aí, tá tudo bem? Tudo tranquilo? Tudo certinho por aí? Maravilha! Quero aqui te agradecer. Olha, muito obrigado, obrigado sempre pelo teu carinho, pela tua amizade, pela tua audiência incrível, onde quer que você esteja, com quem quer que esteja, tudo de bom pra você. Deus abençoe, é muito bom poder ter você com a gente, é muito bom poder contar sempre com esse carinho, com essa audiência. E é claro, com essa amizade maravilhosa. Para você que tá de aniversário hoje, meus parabéns, muitas felicidades, muitos anos de vida. Desejo que o nosso Papai do Céu te cubra sempre com muita paz, com muito amor e, é claro, com muita saúde também. Tudo de bom para você hoje sempre. Deus abençoe. Vamos agora com o nosso Salmo Diário.
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4: Salmos 21. Ó Deus, o rei se alegra na tua força. Como é grande a alegria dele nos teus atos de salvação. Concedeste o desejo do coração dele e não negaste o pedido dos seus lábios, pois vais ao encontro dele com ricas bênçãos. Colocas na sua cabeça uma coroa de ouro fino. Ele pediu vida e vida lhe deste, uma vida longa, eterna, sem fim. Teus atos de salvação lhe trazem grande glória. Tu lhe confere honra e esplendor. Tu o fazes abençoado para sempre e o enches de alegria com a tua presença, pois o rei confia em Deus. Por causa do amor leal do Altíssimo, nunca será abalado. Tua mão achará todos os teus inimigos. Tua mão direita achará os que te odeiam. Farás deles uma fornalha ardente no dia em que voltares atenção para eles. Deus os engolirá na sua ira e um fogo os consumirá. Eliminarás da terra os descendentes deles e dentre os filhos dos homens a sua posteridade. Pois pensaram em fazer o que é mal contra ti, fizeram planos que não terão sucesso. Porque tu os farás bater em retirada quando apontares para eles o teu arco. Ó Deus, levanta-te na tua força. Cantaremos louvores ao teu poder.

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4: Já voltamos com o nosso Hora da Vitória e chegou aquele momento todo especial de cantar, de louvar, de recordar com os louvores do passado que se fazem presentes e muito presentes em nossas vidas. Como sempre, trago para você uma seleção toda especial daqueles louvores que você sempre ouvia por aí. Louvores que você sempre ouvia na rua, que você sempre ouvia na rádio, que você sempre ouvia na casa do vizinho. Então, peça o teu louvor por aí, que eu vou tocar daqui com todo carinho pra você. Vamos de música, vamos de louvor. Catedral, canta pra gente.

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2: Mateus capítulo 9. A vocação de Mateus. Partindo Jesus dali, viu um homem chamado Mateus, sentado na coletoria e disse-lhe: segue-me. E ele levantou e o seguiu.
3: A vocação de Mateus. Então Jesus viu um homem chamado Mateus na coletoria de impostos. E então Jesus chega e chama: segue-me. Ele então, sem pensar duas vezes, levanta e começa a seguir Jesus. A reação generosa de Mateus nos ensina que há sempre um tempo para poder seguir Jesus. Sempre nós devemos ter disponibilidade para seguir Jesus. E Ele nos chama todos os dias. Todos os dias Ele nos chama. Ele diz: segue-me. E nós sempre devemos estar dispostos a segui-lo.
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5: Boa noite. Deus abençoe vocês. É bom estar aqui. Todos juntos vamos cantar pro Senhor. Quero ouvir esse coral.
4: Não há mais.

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1: Aleluia. Irmãos, eu perguntei a Jesus: Jesus, por que tu me escolheu? Logo eu, um maconheiro, um cheirador de cocaína, alguém que jogou o nome da família na lama. Eu perguntei: Deus, por que eu? Por que tu me escolheu? E Jesus me respondeu: porque eu escolho as coisas loucas deste mundo para confundir as sábias. Porque eu escolho aqueles que não são para confundir os que são. Porque eu escolho as coisas fracas e desprezíveis deste mundo para aniquilar as fortes. E durante este diálogo com Deus, ele me deu uma canção nova. E eu vou cantar para você. Se acomoda aí no seu lugar, sinta um pouquinho.

você fosse boca de Deus aqui nesta noite e emprestasse seus lábios ao Senhor e cantasse para a pessoa que está do seu lado: filho, eu quero tanto. Vamos lá? Filho, eu enxugar teu pranto, te fazer só meu. 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
4: O versículo de hoje é tirado de Provérbios 15, versículo 17. Vem nos dizer assim, ó: é melhor ter verduras na refeição do que um boi gordo acompanhado de ódio. É melhor ter verduras na refeição do que um boi gordo acompanhado de ódio. Hoje o versículo vem nos mostrar, vem nos ensinar que muitas vezes é preferível que falte as coisas do que faltar o amor, do que faltar a paz dentro de casa, dentro da família. Então é melhor que falte o alimento do que faltar o amor. É melhor não ter tudo do bom e do melhor do que ter ódio dentro de casa. Lara Olli canta pra gente Coração de Jó.
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0: e o jugo será despedaçado por causa da unção que repousa, que paira sobre a igreja de Deus, no nome de Jesus.
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7: O versículo de hoje é tirado de Provérbios 15, versículo 17. Vem nos dizer assim, ó: é melhor ter verduras na refeição do que um boi gordo acompanhado de ódio. É melhor ter verduras na refeição do que um boi gordo acompanhado de ódio. Hoje o versículo vem nos mostrar, vem nos ensinar que muitas vezes é preferível que falte as coisas do que faltar o amor, do que faltar a paz dentro de casa, dentro da família. Então é melhor que falte o alimento do que faltar o amor. É melhor não ter tudo do bom e do melhor do que ter ódio dentro de casa. Lara Olli canta pra gente Coração de Jó.
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1: Voltamos com o nosso Hora da Vitória e chegou aquele momento de te agradecer de novo. Olha, muito obrigado, obrigado sempre pelo teu carinho, pela tua amizade, pela tua audiência, onde quer que você esteja, com quem quer que esteja, tudo de bom pra você. Deus abençoe, é muito bom poder contar sempre com você, com esse carinho, com essa amizade, tá? Tudo de bom, Deus abençoe hoje sempre. Vamos trazendo pra você música, louvor bonito e eu abro muito bem a nossa última sequência com Rainha Almeida cantando Nova Chance. E assim, vamos abrindo a nossa última sequência do nosso Hora da Vitória por aqui.

Israel Pinegunda cantou pra gente sobre o mar. E assim, ó, nós vamos finalizando por aqui o nosso Hora da Vitória de hoje, agradecendo ao nosso Papai do Céu por mais um dia de trabalho, pelo dom da vida, da comunicação e da alegria. E a você, meu muito obrigado pelo teu carinho, pela tua amizade, pela tua audiência também. Tudo de bom, Deus abençoe. Fica com Deus, porque com Ele nós iremos. E sem Ele nada, absolutamente nada seremos. Cantão Daniel e Samuel, De Joelho é Melhor.

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3: Graça e paz. Já estamos no ar a partir de agora com mais uma edição do nosso programa de todos os finais de semana. É o melhor da semana a partir deste momento, chegando com muito conteúdo para te abençoar. Rubens Frank na sua companhia a partir de agora. Que a graça, a paz e o amor de Jesus Cristo esteja contigo, meu irmão, minha irmã, ligado, conectado aqui com a gente. Eu tenho essa palavra aqui para você. Olha, Deus é o nosso refúgio e a nossa fortaleza, auxílio sempre presente na adversidade. Por isso, não temeremos, ainda que a terra trema e os montes afundem no coração do mar. Salmos 46, de 1 a 2.
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3: Já agradecendo a sua audiência, a sua sintonia e companhia comigo aqui. E a gente começa muito bem com Júlia Vitória, Me Atraiu.
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Ares, é a nossa segunda. Quero louvar, é lançamento aqui no nosso programa. E daqui a pouco a gente vai ter notícia do mundo gospel. Você acompanhando a gente aí por todo o Brasil, muito obrigado pela audiência. E eu te pergunto, o que você acha dos fundos musicais durante as pregações? Tem pastor proibindo isso nas igrejas, tá? Daqui a pouco essa notícia, porque a gente está fechando o nosso

0: Canto das Igrejas, Eu Vou Construir. Começamos com Júlia Vitória, Me Atraiu. Continue aí junto com a gente, que daqui a pouco eu volto. Tem dois louvores pra gente recordar. Tem aquela notícia, né, da proibição do fundo musical nas pregações e muito mais.
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4: E o nosso programa seguindo nesse final de semana abençoado, agradecido a você pela audiência em qualquer ponto, em qualquer localidade do Brasil e do mundo ouvindo a gente, você no rádio físico, você nos diretórios, nos aplicativos, no site oficial, não importa, você no Brasil, você no exterior, você em qualquer estado desse nosso querido Brasil. Tá chegando aí dois louvores para recordar, lembrando que daqui a pouco tem notícias do mundo gospel, mas antes chegou a hora de recordar.
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4: E para começar o nosso louvor Saudade, a gente vai viajar para o ano de 1998. Valdeci Aguiar, Vai Dar Tudo Certo.

0: Valdecir Aguiar, vai dar tudo certo. A nossa primeira para recordar aqui. Tá chegando mais uma para fechar.
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0: E a nossa última é com Voz da Verdade, Primavera.
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0: Voz da Verdade, Primavera, recordando aqui no nosso Saudade Gospel.
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0: E tá chegando aí notícias do mundo gospel te atualizando.
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0: Olha essa notícia a respeito de fundo musical nas pregações na igreja, né? Olha, gente, o pastor Valdomiro Pereira, presidente da Convenção Estadual das Assembleias de Deus na Bahia e líder de uma das maiores estruturas eclesiais do Nordeste, gerou ampla repercussão nas redes sociais após a divulgação de um vídeo em que repreende publicamente os instrumentistas da igreja. O líder religioso determinou a cessação imediata do uso de fundos musicais durante a ministração de sermões, ordenando aí que o suporte instrumental fique restrito estritamente aos momentos de louvor congregacional. Durante a exortação efetuada do púlpito, o presidente da Assembleia de Deus argumentou que a sonorização excessiva durante as ministrações compromete a assimilação dos ensinamentos pelas ovelhas e interfere na clareza do pregador. Ainda Valdomiro Pereira defendeu que a verdadeira edificação espiritual ocorre pelo ensino assimilado em sobriedade e reflexão, citando momentos em que cultos mantidos em completo silêncio resultaram em profunda renovação espiritual. E agora chegou aquele momento do louvor gospel internacional e esse aqui é incrível.
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0: Quinto Jones Love Song.
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0: Elton John's Love Song, o nosso internacional, aqui no nosso O Melhor da Semana, agradecendo a você pela audiência. Daqui a pouco, você que mandou aí a sua participação, você que mandou seu áudio, sua mensagem de texto, de uma maneira ou de outra está participando. Muito obrigado, Deus te abençoe. Anote aí daqui a pouco o nosso número do zap, você que nunca mandou a sua participação, que eu passo já já, depois do nosso intervalo, ainda antes de ouvirmos aí os nossos ouvintes no bloco seguinte. Não saia da sintonia.
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3: Está tentando se comunicar em inglês, mas não consegue entender porque a outra pessoa está falando muito rápido? Você pode falar o seguinte: I'm sorry, can you speak more slowly? Repetindo: I'm sorry, can you speak more slowly? Ou seja, perdão, você poderia falar mais devagar? Talvez resolva o seu problema.
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6: E o nosso programa vai seguindo nesse final de semana abençoado. Agradecido a você pela audiência, ouvindo a gente em qualquer ponto, em qualquer localidade do Brasil e do mundo. Você que está aqui na net, você que está no rádio físico aí, muito obrigado, ouvindo pelo transmissor de frequência modulada FM. Tá valendo demais. Um abraço para os nossos queridos irmãos, ouvindo a gente no exterior, né? Muita gente por aqui, sempre ouvindo a gente. E chegou a hora do ouvinte. E eu quero começar a hora do ouvinte atendendo várias pessoas que estão aqui junto com a gente. O Jorge está participando aqui lá de Jequié, Bahia. A Beatriz, a Letícia Vieira. Junto com a gente aqui também no Zap, a Gisele Pontes, Florisvaldo. Alô, Estela Mendonça, de Dois Unidos. Não sei qual é o estado, mas é Dois Unidos. Junto com a gente também a Dinália, de Brejo Santo, Ceará. Obrigadíssima aí pela audiência. Tá chegando mensagem de áudio.
7: WhatsApp A paz do Senhor para todos, você, Rubens Franz. Eu sou a Jaconisa Lucimar, né? Porém, eu moro no entorno de Brasília, aqui eu vim na rádio. E gostaria de pedir a música Diz Que Amado Sou com a Gabriela Rocha, que é do país, oferecendo para todos vocês e ouvintes da rádio, para todos os irmãos em Cristo Jesus, que Deus possa abençoar. Um final de semana abençoado para todos, em nome de Jesus.
8: Irmão Rubens, a paz do Senhor Jesus. Aqui é o Márcio Giovanni, da cidade de Coronel Fabriciano, Minas Gerais. E dedico a todo o povo abençoado que está ouvindo a rádio, em nome de Jesus.
6: Obrigado, irmão Márcio Giovanni, de Coronel Fabriciano. Um abraço para todo mundo aí, tá? É, eu vou atender você lá no finalzinho no nosso pedido musical livre, ok? Fica ligadinho aí lá no finalzinho do programa. E agora tem Delino Marçal, Eu Não Sabia, lançamento aqui do nosso programa.

0: Denis Marçal, eu não sabia. Tá chegando o nosso devocional da semana.
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2: O Pai e eu somos um. João capítulo 10, versículo 30. Enquanto Jesus caminhava no templo de Jerusalém, ele foi emboscado pelos seus líderes religiosos judeus. Mais uma vez, eles esperavam prendê-lo com uma pergunta cuidadosamente escolhida. Até quando você vai nos manter em suspense? Se você é o Messias, diga-nos claramente. João capítulo 10, versículo 24. Jesus não deixou dúvida sobre a sua identidade. Ele já havia dito às pessoas claramente que todo aquele que crer nele terá vida eterna. João capítulo 3, versículo 15. Que ele era o Filho de Deus. João capítulo 5, versículo 19. Que ele julgaria todas as pessoas. João capítulo 5, versículo 22. Que as escrituras apontam para ele. João capítulo 5, versículo 39. Que ele desceu do céu. João capítulo 6, versículo 38. Que ele é o pão da vida. João capítulo 6, versículo 48. Que ele é a luz do mundo. João capítulo 8, versículo 12. Que ele sempre fez o que agrada a Deus. João capítulo 8, versículo 29. Ele foi enviado por Deus. João capítulo 8, versículo 42. Que ele existia antes de Abraão. João capítulo 8, versículo 58. Que ele é o bom pastor. João capítulo 10, versículo 11. Que ele seria ressuscitado após morrer. João capítulo 10, versículo 17 e 18. Os líderes judeus sabiam exatamente quem Jesus alegava ser. Eles tentaram matá-lo várias vezes por falar blasfêmia. O que eles realmente queriam era que ele dissesse as palavras "Eu sou o Messias". Isso teria sido motivo para o governador romano mandá-lo prender e executá-lo. Jesus estava falando essas mesmas palavras a uma mulher samaritana no livro de João 4, mas para o povo judeu a palavra Messias estava carregada de expectativas. O povo judeu nos dias de Jesus estava procurando por um Messias que os lideraria contra Roma. Jesus sabia que se ele dissesse "Eu sou o Messias", isso apenas confundiria as pessoas. Eles estariam procurando por uma ação política e militar em vez das verdades espirituais e eternas, muito mais importantes que Jesus ensinou. Não foram as palavras de Jesus que falaram a verdade sobre a sua identidade. Cada milagre que ele realizou mostrou que Deus o havia enviado. Toda vez que ele curava alguém, ele fazia em nome de seu Pai. O problema não estava nas palavras ou ações de Jesus. O problema estava na disposição dos líderes judeus de acreditar. Eles continuaram pedindo a ele outro sinal e outro e outro. Mas nenhum sinal foi suficiente para mudar a sua descrença. Como todos que se recusam a crer em Jesus, eles não recebiam o presente de Deus da vida eterna. Jesus deixa claro que é um presente que não pode ser tirado. Ele é o bom pastor. Ele cuida de suas ovelhas. Ele nos mantém seguros e protegidos. Ele e seu Pai Celestial não permitirão que ninguém nos arrebate de suas mãos. O Pai e eu somos um, ele explicou. Os líderes religiosos sabiam exatamente o que ele estava dizendo. Novamente, eles pegaram pedra para apedrejá-lo até a morte. Jesus os desafiou a explicar a sua descrença. Eles tinham visto os milagres que Deus queria que ele realizasse. Mesmo que não acreditassem em suas palavras, eles poderiam pelo menos acreditar em suas ações. Infelizmente, um coração teimoso pode se convencer de qualquer coisa, não importa quantas evidências inegáveis sejam apresentadas e não importa quão sérias sejam as consequências da descrença. Eu quero orar com você. Pai querido amado, Te agradeço por essa palavra. Pai amado, o meu coração está aflito. Eu estou cansado de tanto sonhar e viver frustrações. Eu preciso de um milagre na minha vida e sei que somente o Senhor pode mudar a minha história. Venha ao meu encontro. Eu preciso do Senhor. Eu oro pela vida dessa pessoa que está atravessando dificuldades. Eu não sei o que ela está passando, mas o Senhor sabe de todas as coisas. Eu oro porque mais uma semana eu pude trazer a Tua palavra através do Devocional Diário Novo Tempo. Eu oro pelos enfermos, pelos desenganados. Eu oro pelos presidiários, os aflitos. Eu oro pela vida dessa pessoa que está ouvindo nesse exato momento esta oração. E Te agradeço por tudo. Em nome de Jesus. Amém. E nunca esqueça que Deus é bom o tempo todo Deus é bom. 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Um bom final de semana em família, aproveite e fique na paz do Senhor. Até a nossa próxima edição.
3: Tudo que temos, Jesus.

0: Felipe Rodrigues, Tudo é Perda. Mais um intervalo chegando. Daqui a pouco tem lançamento da semana e o nosso programa continua no seu rádio.
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E o nosso programa seguindo nesse final de semana abençoado, agradecendo a você, meu amigo, minha amiga, meu irmão, minha irmã, ligado, conectado aqui com a gente, seja pelo app, ouvindo pelo site oficial da nossa rádio, você ouvindo no rádio físico, nos diretórios, você ouvindo em casa, no trabalho, você no exterior, Deus abençoe ricamente você, dando a preferência pra gente aqui ouvindo a nossa rádio, através da internet a gente vai longe. E eu quero lembrar que nós vamos ter o nosso assunto do dia de hoje, com os comentários do pastor Augustus Nicodemos. E a pergunta é a seguinte hoje, a pauta é: a Bíblia nas versões atualizadas não alterou o conteúdo da versão da Bíblia original? É, porque algumas igrejas não usam a Bíblia nas versões atualizadas, apenas na versão original. Por quê? Houve alguma distorção nas atualizações? O pastor responde daqui a pouco, porque está chegando o lançamento da semana. E o nosso lançamento da semana é uma cortesia da Musli Records com Raquel Novaes. Alegria, sou feliz.

0: Raquel Novaes, Alegria Sou Feliz, foi o nosso lançamento da semana. E chegou aquele momento da nossa dúvida do cristão, onde o pastor Augusto Nicodemos vai responder aqui. Olha, existem muitas versões da Bíblia em português que se diferenciam principalmente pelo estilo de tradução e pelo público-alvo. As versões mais comuns incluem Almeida Revista e Atualizada e Almeida Revista e Corrigida. Vamos lá às diferenças, pastor?
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2: Bom, existem, de fato, muitas versões e traduções da Bíblia Sagrada, feitas por cristãos de todas as linhas. Há Bíblias traduzidas por editoras de linha reformada, de linha mais aberta, que a gente chama de liberal. Existem traduções que são feitas por comitês misturados, onde tem gente de várias denominações. Existe a Bíblia, que é publicada pela Igreja Católica, e assim por diante. Então, não há que negar de que a Bíblia é oferecida hoje ao mundo em várias versões e traduções. Mas o que muita gente não sabe é que essas versões e traduções, todas elas são feitas a partir de um texto do Antigo Testamento em hebraico, chamado texto massorético, e um texto do Novo Testamento em grego chamado o texto crítico. Próximo ao texto crítico tem um outro texto chamado texto majoritário ou texto bizantino, que difere do texto crítico em questão de 8% ou 9% no máximo, e mesmo assim nunca em pontos essenciais. Ou seja, não existe uma distinção ou uma diferença entre esses dois textos gregos, que refletem muito proximamente, quase que certamente, o original. Não existe diferenças entre eles que afetem alguma doutrina principal do Evangelho, como a divindade de Cristo, seu sacrifício na cruz, a justificação pela fé sem as obras da lei, a necessidade de santificação e outros pontos que nós consideramos fundamentais para o Evangelho. Isso aí é preciso que as pessoas saibam. Além do mais, esses textos originais, que na verdade são cópias dos originais, e nós entendemos através de uma ciência chamada baixa crítica ou manuscritologia bíblica, que essas cópias elas refletem o original com bastante precisão. Esses originais, cópias dos originais, eles não estão na mão de um grupo só, que de repente eles podem manipular, mentir, torcer, e sem que outros vejam, porque é de domínio público. Então vamos supor, se aparecer um grupo que queira fazer uma tradução da Bíblia e inserir a sua ideologia, inserir as suas ideias erradas e traduzir de maneira torta o texto, todo mundo vai ficar sabendo, porque todo mundo tem acesso ao texto hebraico e ao texto grego. Então, não está na mão de uma organização só, a Bíblia, não está na mão de uma organização, mas ela está, os manuscritos originais estão disponíveis no mundo todo para aqueles que desejam estudar e conferir as traduções. É por isso que pastores e teólogos e estudantes de teologia, eles deveriam conhecer, serem capazes de ler o hebraico e o grego. É isso que a gente ensina nos seminários de teologia, por exemplo, da Igreja Presbiteriana. Eu sei que nos seminários de outras denominações sérias também. O candidato ao pastorado, ele estuda grego e estuda hebraico, exatamente para que ele possa ver por ele mesmo qual a tradução está correta e qual a que está fugindo do que está sendo dito no original. No caso da Bíblia Católica, existe um acréscimo de 7 livros, chamado Deuterocanônicos, que foi feito no Concílio de Trento, durante a Contra-Reforma Católica, exatamente para diferenciar a Bíblia usada pela Igreja Católica da Bíblia que vinha sendo usada desde a Antiguidade, desde o período pós-apostólico, pela Cristandade, que é o cânon tradicional de 66 livros do Antigo Testamento, constando daqueles livros que os judeus aceitavam, e do Novo Testamento, os livros, os 27 livros, que foram escritos pelos apóstolos de Cristo e os seus associados. esses outros sete livros, chamados deuterocanônicos, eles nunca foram aceitos pela comunidade judaica, e eles aparecem na tradução que Jerônimo fez da Vulgata Latina no século IV, que é o texto oficial que a Igreja Católica adota. Mas naquilo do cânon católico, que é igual ao cânon protestante, os 66 livros, não existe variação, não existe diferença. Eu seria capaz de pregar os mesmos sermões que eu prego numa Bíblia católica, uma vez que seja naqueles 27 livros que são considerados canônicos, porque não há diferença. O que nos assegura mais de que nós estamos diante da palavra de Deus é que o Espírito Santo fala através desse livro. O Espírito Santo confirma em nosso coração que nós estamos diante da palavra de Deus. Então, se você quiser tirar dúvida por você mesmo se a Bíblia de fato é a palavra de Deus, leia em oração, com o coração aberto, e você vai ver como a palavra de Deus vai falar ao seu coração, e pelo Espírito Santo você vai ter a plena convicção de que você está ouvindo a voz do próprio Deus aqui, a partir dessas letras santas e inspiradas.

0: Enchila, Deus forte, fechando aqui mais um bloco do nosso programa. Daqui a pouco teremos aqui uma indicação de filme cristão pra você, tá bom? Já no próximo bloco, continue na sintonia. Vamos ter também o nosso desafio bíblico, testando seus conhecimentos, ainda o nosso Salmo da Semana.
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0: E o nosso programa seguindo nesse final de semana, agradecendo a audiência dos nossos queridos, amados irmãos em Cristo, ouvintes, né? Que estão aparecendo aqui na nossa estatística, Sete Lagoas, Minas Gerais conectado, o pessoal de São Paulo, capital, Curitiba, Paraná, Ipiaú, Bahia, Cornélio Procópio, Paraná, Milagre, Ceará, Guarujá, nosso litoral aqui, João Pessoa, Paraíba e vários outros mais aqui, que a lista é enorme. Além das participações que nos chegam aqui através do nosso zap, as participações também pelo nosso Instagram. Tá chegando mais uma edição do nosso Desafio Bíblico.
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0: Olha o nosso desafio bíblico de hoje, muito fácil. Você sabe quem lutou com Deus? Segurou o anjo, foi abençoado, mas saiu mancando? Quem segurou o anjo? Foi abençoado, mas saiu mancando? Tempo para a resposta. A resposta correta é Jacó, que lutou com Deus, segurou o anjo, foi abençoado, mas saiu mancando.

0: dia, Moisés Bravo Mar.
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0: Olha a indicação do Filme Cristão, estreando nos cinemas no próximo dia 22 de outubro. Daniel and the Fiery, Daniel e a Fornalha Ardente. O longa reconstrói um dos momentos mais impressionantes da história antiga, acompanhando a jornada de Daniel e seus amigos no rigoroso exílio na Babilônia. Em meio à pressão política, ameaças e ordens severas para abandonarem suas convicções, esses jovens vão mostrar o verdadeiro significado de coragem, lealdade e fé inabalável. O trailer oficial já foi liberado e impressiona pela grandiosidade das cenas e pela fidelidade aos relatos clássicos. É um prato cheio para quem gosta de produções inspiradoras nas telonas. Fica aí a dica. Tá chegando aí o nosso Salmo da Semana.
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2: Salmo 121. Levantarei os meus olhos para os montes. De onde vem o meu socorro? O meu socorro vem do Senhor, que fez o céu e a terra. Não deixará vacilar o teu pé. Aquele que te guarda não tosquenejará. Eis que não tosquenejará, nem dormirá o guarda de Israel. O Senhor é quem te guarda. O Senhor é a tua sombra à tua direita. O sol não te molestará de dia, nem a lua de noite. O Senhor te guardará de todo o mal, guardará a tua alma. O Senhor guardará a tua entrada e a tua saída, desde agora e para sempre.
3: Teu socorro não está na mão do médico, não está na mão do advogado, não está na mão do juiz. Teu socorro está no nome.

0: aí essa de Alto Refúgio, fechando aqui mais uma parte do nosso programa. Tá chegando aí a parte final, tá? O nosso pedido musical livre, você que mandou o seu áudio, você que mandou o seu pedido, vai ouvir, é já já.
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6: Estamos chegando na reta final do nosso programa desse final de semana. E agora aquele momento do nosso pedido musical livre. Você pediu, você vai ouvir o seu louvor a partir de agora.
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6: E tá chegando aí a nossa primeira participação do programa de hoje.
8: Eu gostaria de ouvir o louvor com Juliane Souza. Lindo momento.
6: Obrigado. Tá tocando então, Juliane Souza. Lindo momento.
9: Pediu. Tocou.

0: Juliane Souza, lindo momento, o nosso primeiro pedido musical livre.
1: Gostaria de pedir um hino do Gerson Rufino, Vai Passar.

0: Gerson Rufino vai passar o nosso penúltimo pedido musical livre de hoje. Antes de colocar aqui no ar o nosso último áudio, tá chegando aí o nosso número de zap para você anotar e também mandar o seu pedido musical.
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1: WhatsApp do ouvinte.
0: Agora que você anotou o nosso zap, chegando o nosso último pedido musical livre de hoje.
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3: Eu queria ver a música do Matos Nascimento, Jesus é o Rei.

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2: Nosso programa chegando ao seu final, obrigado pela audiência, a gente volta, se Deus quiser, na semana que vem, nesse mesmo horário, com mais uma edição. Deus te abençoe e até lá.
3: Cuide das palavras que você profere, porque uma palavra impensada pode provocar a discórdia, ou uma palavra cruel pode destruir uma vida. 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
2: Olá, meus irmãos, olá, minhas irmãs, final de semana que promete, né? E aqui no programa muito mais, porque aqui, ó, irão desfilar os maiores nomes da música gospel, irão desfilar os grandes sucessos, né? E vamos começar com André e Felipe, Minha Essência.

0: Pois é, nós vamos ali pro nosso recadinho e já já nós vamos estar de volta.
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Eu falei, né? Falei que seria rapidinho, foi VaptVupt. E olha que não para. Aqui é um sucesso após o outro. Bia e Brenda. Prosseguir.

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4: E de volta, com alegria, em festa, com muita vontade de alegrar você que está aí do outro lado do rádio, trazendo Daniel e Samuel, a música do céu.

Muito bem, chegamos ao final de mais um programa aqui na nossa rádio. Ei, rádio gostosa, maravilhosa, a região toda, a cidade, olha, o campo, né? As pessoas que passam pelas estradas viajando, sintonizando sempre o nosso programa e a nossa rádio, né? Chegamos ao final, um grande abraço a todos vocês, o abraço do amigo Mário Silva. Eu vou deixar esse sucesso rolando aqui, ó. Dan Janaína, Na Estrada. É na estrada que nós vamos indo. Tchau, gente!

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1: Silvan, Oliveira.

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6: Olá, tudo bem com você? Tudo certinho, tudo tranquilo por aí, maravilha! Olha, tudo de bom pra você, estamos começando mais um Palavra de Fé. Final de semana maravilhoso, para você que está trabalhando um bom trabalho, para você que está descansando um bom descanso, bom final de semana para todo mundo. Eu sou Luiz Pires e é sempre bom, sempre um prazer, sempre uma alegria estar por aqui comunicando com você. Palavra de Fé está no ar a partir de agora. Eliseu Alves, Mariana Aguiar, cantam pra gente Alfa e Ômega.

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1: Israel Salazar cantou pra gente, eu te entrego o meu dia. E assim, ó, nós vamos fechando por aqui o nosso primeiro bloco. Gente, eu volto já. Me espera, vai embora não, que é bem rapidinho. Já já eu tô de volta com mais palavra de fé pra você. Daqui a pouquinho, tô de volta.
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3: E já voltamos por aqui com o nosso Palavra de Fé. Como é que você tá? Tá tudo bem? Tudo tranquilo? Tudo certinho por aí? Maravilha! Quero aqui te parabenizar no dia de hoje. Alô, meu amigo! Alô, minha amiga, aniversariante do dia. Meus parabéns, muitas felicidades, muitos anos de vida. Desejo que o nosso Papai do Céu te cubra sempre com muita paz, com muito amor e, é claro, com muita saúde também. Tudo de bom para você é o que eu te desejo de todo o coração. Vamos agora com o nosso Salmo Diário.
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6: Salmos 21. Ó Deus, o rei se alegra na tua força. Como é grande a alegria dele nos teus atos de salvação. Concedeste o desejo do coração dele e não negaste o pedido dos seus lábios, pois vais ao encontro dele com ricas bênçãos. Colocas na sua cabeça uma coroa de ouro fino. Ele pediu vida e vida lhe deste, uma vida longa, eterna, sem fim. Teus atos de salvação lhe trazem grande glória. Tu lhe confere honra e esplendor. Tu o fazes abençoado para sempre e o enches de alegria com a tua presença, pois o rei confia em Deus. Por causa do amor leal do Altíssimo, nunca será abalado. Tua mão achará todos os teus inimigos. Tua mão direita achará os que te odeiam. Farás deles uma fornalha ardente no dia em que voltares atenção para eles. Deus os engolirá na sua ira e um fogo os consumirá. Eliminarás da terra os descendentes deles e dentre os filhos dos homens a sua posteridade. Pois pensaram em fazer o que é mal contra ti, fizeram planos que não terão sucesso. Porque tu os farás bater em retirada quando apontares para eles o teu arco. Ó Deus, levanta-te na tua força. Cantaremos louvores ao teu poder.

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5: Mateus capítulo 9. A vocação de Mateus. Partindo Jesus dali, viu um homem chamado Mateus, sentado na coletoria, e disse-lhe: segue-me. E ele levantou e o seguiu.
6: Então Jesus, ele tem um encontro com Mateus, a vocação de Mateus. Ele passa pela coletoria de impostos e vê ali Mateus, cobrador de impostos. Ele então faz o convite, ele diz: segue-me. Mateus, então, de um ímpeto, levanta e segue a Jesus. Jesus, ele faz o convite para todos nós, ele faz o convite para mim, ele faz o convite para você, ele convida cada um de nós para segui-lo. Mas nem sempre estamos dispostos a seguir Jesus. Nem sempre o mundo deixa seguirmos Jesus. Mateus, ele topou o desafio, e todos os dias Jesus vem nos dizer: segue-me. Mas será que estamos dispostos a seguir Jesus? Essa é uma pergunta pessoal para cada um de nós.

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6: Voltamos com o nosso Palavra de Fé e chegou aquele momento todo especial de cantar, de louvar com os louvores que todo mundo canta e todo mundo gosta. Como sempre, trago para você uma seleção toda especial daqueles louvores que você sempre ouve por aí. Louvores que você sempre ouve na rádio, que você sempre ouve na rua, que você sempre ouve na casa do vizinho. Então, ó, peça por aqui o teu louvor, que eu vou ficar muito, mas muito feliz de tocar pra você, tá? Vamos de música? Vamos de louvor? Quem chega e canta pra gente é o Maurício Paes, Com Poder.
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4: Voltamos com o nosso Palavra de Fé. E aí, como é que você tá? Tá tudo bem, tudo tranquilo, tudo certinho por aí, maravilha! Quero aqui, ó, te agradecer. Chegamos na segunda hora do nosso programa. A palavra é sempre obrigado, obrigado pelo teu carinho, pela tua audiência e pela tua amizade também. Tudo de bom pra você, Deus abençoe, tá? Um super abraço pra você que tá aí nas comunidades rurais, pra você que tá na chácara, no sítio, na fazenda, pra você que tá aí no seu comércio, pra você, meu amigo motorista de aplicativo, meu amigo pai de família, meu amigo taxista, amigo caminhoneiro, tudo de bom, Deus abençoe, tá? Vamos trazendo pra você o nosso provérbio, os ensinamentos que atravessam gerações.
5: 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Provérbios 21. O coração do rei é como correntes de água nas mãos de Deus. Ele o direciona para onde quiser. O homem pensa que todos os seus caminhos são certos, mas Deus examina os corações. Fazer o que é correto e justo é

mais agradável a Deus do que um sacrifício. Olhos arrogantes e um coração orgulhoso, a lâmpada que guia os maus é o pecado. Os planos do dirigente certamente dão bons resultados, mas todos os precipitados acabarão na pobreza. Tesouros obtidos com uma língua mentirosa são como uma neblina passageira, uma armadilha mortal. A violência dos maus os destruirá, pois eles se negam a praticar a justiça. O caminho do homem culpado é tortuoso, mas as ações do homem puro são retas. Melhor morar num canto do terraço do que com uma esposa briguenta na mesma casa. O homem perverso anseia o que é mal. Ele não mostra favor ao seu próximo. Quando o zombador é punido, o inexperiente obtém sabedoria. Quando o sábio recebe instrução, obtém conhecimento. O justo observa a casa de quem é mal e faz os maus caírem na ruína. Quem tapa o ouvido ao clamor do pobre também clamará e não terá resposta. Um presente dado em segredo abranda a ira, e o suborno dado às escondidas, o forte furor. Agir com justiça é uma alegria para os justos, mas é algo terrível para os que praticam a maldade. O homem que se desvia do caminho do entendimento descansará na companhia dos impotentes na morte. Quem ama a diversão ficará pobre. Quem ama o vinho e o azeite não ficará rico. O perverso serve de resgate para o justo e o trapaceiro para os íntegros. Melhor morar no deserto do que com uma esposa briguenta e geniosa. Há tesouros preciosos e azeite na casa do sábio, mas o tolo desperdiça o que tem. Quem se empenha pela justiça e pelo amor leal achará vida, justiça e glória. O sábio pode escalar a muralha da cidade dos valentes e minar a força em que eles confiam. Quem vigia sua boca e sua língua fica livre de problemas. Chama-se de zombador, presunçoso e arrogante quem age com excessiva presunção. O desejo do preguiçoso o matará, pois suas mãos se negam a trabalhar. Ele passa o dia desejando avidamente, mas o justo dá sem reservas. O sacrifício dos maus é detestável, quanto mais quando oferecem com más intenções. A testemunha mentirosa morrerá, mas o homem que sabe escutar será bem-sucedido em seu testemunho. O perverso mostra no rosto a insolência, mas é o justo que tem caminho seguro. Não há sabedoria, nem discernimento, nem conselho que possam se opor a Deus. O cavalo é preparado para o dia da batalha, mas a salvação pertence a Deus.

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louvores inesquecíveis, clássicos da fé para você. E sempre uma seleção toda especial passa por aqui. Trago sempre uma seleção top para você. E hoje, quem vem cantar pra gente aqui nos nossos clássicos é o Elias Silva. Livre pra voar e mais dois clássicos pra você. Então, ó, participe, peça por aqui o teu louvor ou a tua sequência de clássicos.

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1: Boa noite. Deus abençoe vocês. É bom estar aqui. Todos juntos, vamos cantar.

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2: E a frase de hoje vem dizer assim, ó: paz não significa ausência de aflição, e sim presença de Deus. Paz não significa ausência de aflição, e sim presença de Deus. Mande tua frase pra cá, mande a tua frase pra mim, que eu vou ficar muito, mas muito feliz, tá bom? Vamos de música? Vamos de louvor? Quem chega e canta pra gente são eles, Regis Danese e Leandro Borges. Deus resolve.

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5: Voltamos com o nosso Palavra de Fé. E aí, como é que você tá? Tá tudo bem? Tudo tranquilo? Tudo certinho? Olha, quero aqui te agradecer mais uma vez. Muito obrigado. Obrigado pelo teu carinho, pela tua audiência e pela tua amizade também. Tudo de bom pra você. Deus abençoe, tá? Vamos trazendo para você a nossa última sequência. E hoje eu abro a minha última sequência com ela. Sabrina Ribeiro canta pra gente Dias e Noites.

Preto no Branco e Luan Freitas cantaram pra gente Tá Chorando Por Quê? E a gente por aqui vai finalizando o nosso Palavra de Fé de hoje, agradecendo ao nosso Papai do Céu por mais um dia de trabalho, pelo dom da vida, da comunicação e da alegria. E a você, muito obrigado, obrigado pelo teu carinho, pela tua audiência e pela tua amizade também. Tudo de bom pra você, Deus abençoe, fica com Deus, porque com Ele nós iremos e sem Ele nada, absolutamente nada seremos. Daniel e Samuel cantam assim, ovelhas. Tchau, tchau.

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2: Louvado seja Deus. Olá, amigos e amigas, irmãos e irmãs. Sejam todos cumprimentados com a paz do Senhor. Estejam em paz, fiquem em paz, espalhem a paz. Paz esta que vem do amor incondicional. Sejam todos bem-vindos. Começa agora o nosso programa Unidos pela Fé. Eu sou Fabiano Farias e fico com você nessas duas horas com os melhores louvores, hinos, a oração, a palavra de Deus. Salmo 114. Amo ao Senhor porque Ele ouviu a minha voz, ouviu a minha súplica. Porque inclinou para mim os seus ouvidos no dia que eu o invoquei. Os laços da morte me envolviam. A rede da habitação dos mortos me apanhou de improviso. Estava abismado na aflição e na ansiedade. Foi então que invoquei o nome do Senhor. Ó Senhor, salvai minha vida. O Senhor é bom e justo, cheio de misericórdia, o nosso Deus. O Senhor cuida do coração simples. Achava-me na miséria e Ele me salvou. Volta minha alma à tua serenidade, porque o Senhor foi bom para comigo, pois livrou-me a alma da morte. Preservou-me os olhos do pranto, os pés da queda, e na presença do Senhor continuarei o meu caminho na terra dos vivos. Louvem ao Senhor Deus, louvem ao nosso Pai, louvem ao Deus que tudo fez e tudo faz. Para começar, um refrão para sua alma. Leandro Borges e Sandrinha aqui no Unidos pela Fé.

0: Anderson Freire, Unidos pela Fé.
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0: Tu conservarás em paz aquele cuja mente está em ti, diz o Senhor. Senhor Jesus, quando nos mostrardes o invisível, dá-nos a força e energia para alcançá-lo, para vivenciá-lo. Seguimos com a nossa programação Unidos pela Fé, chegando o intervalo. Depois do intervalo, a gente tem mais aqui no Unidos pela Fé.
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6: Emociona e toca o coração. Louvores, hinos, canções. Unidos pela Fé. Seguimos por aqui. Eu e minha casa serviremos ao Senhor. Porque o amor é paciente. O amor, remédio para a alma. A sua alma está adoecida? O amor é o remédio. É o medicamento que cura, restaura, reconstrói, transforma. Ame e se permita ser amado. Nos Salmos ainda diz o seguinte: Senhor, a tua mão direita me segura bem firme e eu me apego a ti. Seguimos com as nossas canções no Unidos pela Fé. Esse louvor que ficou lindo demais. Dani Sasser com Simone cantando Deus, Deus de Promessas.

0: mais que vencedor, Kemily Santos. Você prestou atenção na letra? Eu cuido de você. Eu curo as suas feridas da alma. Não se desespere. Quando o mundo te fizer chorar, sozinho você nunca estará. Sua mão vou segurar. Filho, eu seguro a sua mão. Assim a gente fecha mais uma sequência por aqui no Unidos pela Fé. Para você que está na companhia, uma bênção no seu dia.
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3: Voltamos com mais uma sequência do nosso programa Unidos pela Fé, porque estamos assim, unidos pela fé. A palavra diz em alguns pedaços separadamente: tenham o mesmo sentimentos uns para com os outros, em amor sejais servos uns dos outros. E em outra parte ainda diz: levem as cargas pesadas uns dos outros. Nós precisamos auxiliar aqueles que estão ao nosso alcance, ser um auxílio, um amparo. Seja você as mãos de Deus na vida das pessoas que passam dificuldades. Seja você o ombro amigo que conforta no momento de dificuldade. Seja você a palavra amiga que dá sustentação na hora de necessidade. Seja você um verdadeiro anjo na vida das pessoas. Você pode. Permita que Deus possa usar você nesse trabalho. A alegria daqueles que obedecem ao Senhor, Deus vem dele. É no Senhor que eles encontram segurança. Todos eles lhe darão glórias a Deus. Chegamos por aqui com a canção, com o hino, com o louvor da Josiane. Se eu não conseguir falar. Diz o seguinte: quando você não conseguir falar, Deus conhece até mesmo o teu silêncio. Deus conhece até mesmo e traduz as suas lágrimas. Deus conhece o seu verdadeiro sentimento, o seu íntimo ser.

Gisele Nascimento, Deus está contigo a todo instante. A verdadeira realização só existe quando nossa confiança vem de Deus e nosso lucro vem de uma vida inteligente. Aqui nesse sentido, a palavra lucro é benefício. Quais são os benefícios que você está recebendo com as suas atitudes? Hã? O reconhecimento que você precisa buscar é o reconhecimento dele, de Deus. Por mais que todas as pessoas do mundo possam enxergar o tanto de coisas positivas, bondosas, o quanto você se dedica, nada disso passa despercebido aos olhos de Deus, que tudo vê, que tudo sabe, que tudo conhece, que tudo entende. Entregue a sua vida verdadeiramente, inteiramente, totalmente a Ele. A direção com certeza será melhor. O caminho pode até não ser fácil, mas com certeza a satisfação de cruzar a linha de chegada de uma vida dedicada ao auxílio, à transformação,

0: é dos fortes a vitória, nem dos que correm melhor, mas dos fiéis e sinceros, como diz o Senhor. A vitória é sua. Unidos pela Fé vai para o intervalo e já voltamos com mais para você.
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2: Chegamos com mais uma sequência aqui no nosso programa do final de semana, Unidos pela fé. E diz a palavra: por causa dos grandes, das grandes coisas que tens feito, o mundo todo está cheio de espanto. Por causa das maravilhas que tens feito, há gritos de alegria de um lado da terra até o outro. Em Salmos. Seguimos com a nossa programação, trazendo canções, hinos e louvores que tocam na sua alma. Chegando por aqui, Delino Marçal, Deus é Deus.
3: 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Não importa a circunstância.

0: Thales Roberto, história escrita pelo dedo de Deus. Qual é o seu impossível hoje? O que é impossível para você hoje? Pense. Para Deus isso é possível. Para Deus isso é possível. O meu Deus, o teu Deus, é o Deus do impossível. É o Deus que tudo faz, que tudo fez, que tudo pode. Ó Senhor Deus, que todo o meu ser te louve, que seja louvado o teu santo nome. Que eu louve o seu nome, Senhor Deus, com todas as minhas forças. O Senhor Deus julga a favor dos oprimidos e garante os seus direitos. Deus é conosco. Deus é contigo. O intervalo vem chegando, já já trazemos mais uma sequência para você.
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4: Chegamos com mais para você que está sintonizado acompanhando o nosso programa Unidos pela Fé. Cura-me, chegando com Fernanda Brum.

0: André Valadão, abraça-me. Fechando mais uma sequência por aqui com a nossa programação de hoje, no seu final de semana. Diz a palavra: na sua aflição, clamaram ao Senhor e Ele os livrou da tribulação em que se encontravam. Nos momentos difíceis da sua vida, clame a Deus. Nos momentos bons da sua vida, louve a Deus. Mas sempre esteja em contato com Deus.
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4: 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Diz a palavra, e a esperança não traz confusão. Porquanto o amor de Deus está derramado em nosso coração pelo Espírito Santo que nos foi dado. Que todos os corações sejam transbordados da presença de Deus, do amor de Deus. Chegando por aqui, Gisele Cristina com Moisés, meu barquinho.

0: agora, com muito carinho, quero chamar para cantar comigo essa linda canção o meu irmão Moisés Cleiton.
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0: Efatá. Sara Farias com Anderson Freire, teve ainda Marcos Freire com Camille Kimberly Santos, Farás Outra Vez. São louvores, são hinos, são canções que tocam no coração. Fechamos mais uma sequência, voltamos já trazendo mais para você aqui no programa Unidos pela Fé.
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4: Emocionando os corações. Damares, essência da adoração, vem chegando na sequência. O milagre sou eu.
5: Levanta tua mão para cima aí, adorador. Diga assim: Deus, no meu coração existe a tua essência, a essência de um verdadeiro adorador. Se é verdade isso,

0: Bruna Carla, Cicatrizes, fechou mais uma sequência da nossa programação. Você sintonizado, você com as canções em oração. Como diz aquele velho ditado, quem canta, reza, ora duas vezes. Quem canta, faz duas vezes. Que o nosso coração seja transbordado pela oração verdadeira, vinda do coração, aquela que fala com a nossa verdade, com o que sentimos. E que nós possamos oferecer a Deus tudo aquilo que temos superado, todas essas cicatrizes que são a certeza de que passamos, suportamos várias feridas na alma, no corpo, no coração. Jesus suportou muito mais por todos nós. Jesus passou por muito mais por todos nós. E Jesus nos deu a certeza de que não importa o tamanho do sofrimento que você esteja vivenciando na sua vida hoje, não importa se o seu mundo está desmoronando, o que realmente importa é o tamanho da fé que você cultiva no seu coração e a certeza de que não está cruzando nada disso sozinho. Você está sempre na companhia dele, que nunca nos abandona. E principalmente nos momentos mais difíceis, está ali do nosso lado, nos fortalecendo, oferecendo auxílio. Mas é preciso que você diga: eis-me aqui, Senhor. Salva-me, ajuda-me, ampara-me, cura-me, carrega-me. Peça esse auxílio e com certeza você se sentirá a força do amor de Deus agindo na sua vida.
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0: Estarás sobre a proteção do Senhor ao saíres e ao voltares, desde agora e para todo sempre. Deus Pai, que nos protege, que nos proporciona tudo o que temos de melhor. E que também

0: Permite que nós possamos passar por provações para nós nos conhecermos e compreendermos o que é a vida e como viver esta vida. A vida é uma grande escola que vai nos ensinando. E o grande aprendizado que muitas vezes a gente descobre de forma dolorosa, amarga e sofrida, é que a única forma de felicidade, a única forma de ter felicidade, é estando próximo de Deus. Na vida não importa o que você está passando, o que importa é como você está passando por isso. Seja grato ao nosso grande Pai Criador. Cultive amor e bons sentimentos em seu coração e entenda que nós encontraremos a verdadeira felicidade amando a nós mesmos, amando aos outros, aos próximos, mas sempre amando a Deus sobre todas as coisas, porque se nós conseguirmos colocar Deus em primeiro lugar na nossa vida, nós iremos descobrir o verdadeiro sentido de tudo isso, o verdadeiro significado, porque o amor é a resposta para todas as coisas. O sofrimento está na ausência de amor. Porque quando o amor é o ingrediente presente nas nossas decisões, nas nossas atitudes, no nosso sentimento, a vida fica muito mais saborosa. Viva o amor de Deus, viva o amor de Cristo Jesus, viva o amor. Finalizamos a nossa programação. Voltamos no próximo final de semana. Para você, um grande abraço. Fique bem na paz do Senhor Jesus. Fala com Deus, conversa com Deus, conta tudo para Deus. Fique na paz do Senhor Jesus.
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1: Olá, tudo bem com você? Tudo certinho, tudo tranquilo por aí? Tô chegando com o nosso Hora da Vitória. Como é que você tá? Espero que esteja tudo bem com você, tudo na paz, tudo na graça do nosso Papai do Céu. Gente, por aqui Luiz Pires comunicando com muito amor, com muito carinho, nesse final de semana maravilhoso. Um ótimo final de semana para todo mundo, para você que está trabalhando, um bom trabalho, para você que está descansando, um ótimo descanso, um bom descanso, tudo de bom para você. Vamos trazendo para você louvor bonito, canção bonita para começar bem o nosso Hora da Vitória de hoje. Alice e Anderson Freire cantam pra gente Lugar Seguro.

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0: E a gente ouviu por aqui Bia e Brenda cantando pra gente com a participação de Suelen Lima. Abapai. E assim nós vamos fechando por aqui o nosso primeiro bloco. Gente, eu volto já. Me espera, vai embora não, que é bem rapidinho. Segura aí.
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7: Vó Raquel, ela foi passar uns dias na casa da filha, visitar sua filha, seus netos, seu genro. E então, ela passou alguns dias lá e foi uma semana incrível. No dia da viagem de volta, a filha percebeu que vó Raquel estava levando 4 malas e só havia trazido uma. Ela disse: mãe, o que aconteceu? A senhora trouxe uma mala, a senhora está levando 4 malas, por quê, mãe? Ela disse: filha, o que que acontece? Eu estou realmente levando 4 malas. E eu esqueci de um pequeno detalhe. Acabei esquecendo de um detalhe que era para te falar. E eu nem me lembrei mais disso, olha. Ela então pegou um mastro de dinheiro, um pouco de dinheiro, e deu para a filha. E disse: eu quero comprar os teus filhos. A filha ficou sem entender nada. Mãe, comprar os meus filhos? Como assim? Meus filhos são tudo que eu tenho. Como assim comprar os meus filhos? Ela disse: eu quero comprar os teus filhos. Então, a filha, sem entender nada, enquanto Dona Raquel acariciava a cabeça dela, ela dizia: filha, eu quero comprar os seus filhos. Você não entendeu ainda. A filha, então, sem entender nada, disse: mãe, mas por quê? Ela disse: porque você não ama os seus filhos. Como assim, mãe? Eu amo os meus filhos. Ela disse: não, ama não. Olha, seus filhos, eu fiquei aqui durante uma semana. Seus filhos pediam alguma coisa, você: ah, vai pro tablet, vai pro celular, vai ver um desenho, depois eu vejo. Enquanto a gente conversava, seus filhos pediam algo e você sempre mandando seus filhos ir pra internet. Vai pro tablet, ah, vai pro desenho, depois eu vou lá, depois eu vejo. Enquanto eu estive por aqui, eu brinquei com eles. Eles ficaram muito felizes. Eu dei toda a atenção que eu poderia dar. E os seus filhos ficaram muito felizes. Por isso quero comprar os teus filhos. Porque você só pensa em trabalhar, trabalhar, trabalhar. Quando seus filhos precisam de algo, é sempre a mesma coisa. Você manda ir pro celular, você manda ir pro tablet. Do que adianta ter tudo para dar aos filhos e não ter o principal, que é a atenção, que é o carinho? Então a filha disse: mãe, eles ficam. Pode deixar a mala deles aí. Eles ficam. Eu entendi o que a senhora quis me ensinar. E a partir de hoje isso vai mudar. Vó Raquel não ensina só para a filha dela. Ela ensina para mim, para você, para todos nós que temos família, para todo pai, para toda mãe. Ela ensina que não é só deixar os filhos na companhia dos eletrônicos. Criança não precisa só de eletrônico. Criança precisa não só de presente. Na verdade, criança nem precisaria de eletrônico. Criança precisa de atenção, de carinho, de cuidado, de brincar. Criança precisa de atenção acima de tudo. Vó Raquel nos ensina que as crianças devem ser tratadas acima de tudo com atenção e com empatia. A criança muitas vezes ela quer brincar. Ela quer apenas a atenção do adulto que está ali focado em fazer alguma coisa que ele julga de extrema importância. E na verdade, os adultos fazem coisas importantes, mas as crianças têm que ter a atenção dos pais, dos responsáveis, de qualquer pessoa que cuide delas. Que possamos então aprender com a vó Raquel a cuidar melhor das nossas crianças.

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2: Voltamos com o nosso Hora da Vitória. E aí, tá tudo bem? Tudo tranquilo? Tudo certinho por aí? Maravilha! Quero aqui te agradecer. Olha, muito obrigado, obrigado sempre pelo teu carinho, pela tua amizade, pela tua audiência incrível, onde quer que você esteja, com quem quer que esteja, tudo de bom pra você. Deus abençoe, é muito bom poder ter você com a gente, é muito bom poder contar sempre com esse carinho, com essa audiência. E é claro, com essa amizade maravilhosa. Para você que tá de aniversário hoje, meus parabéns e muitas felicidades. Muitos anos de vida. Desejo que o nosso Papai do Céu te cubra sempre com muita paz, com muito amor. E é claro, com muita saúde também. Tudo de bom para você hoje sempre. Deus abençoe. Vamos agora com o nosso Salmo Diário.
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5: Salmos 21. Ó Deus, o rei se alegra na tua força. Como é grande a alegria dele nos teus atos de salvação. Concedeste o desejo do coração dele e não negaste o pedido dos seus lábios, pois vais ao encontro dele com ricas bênçãos. Colocas na sua cabeça uma coroa de ouro fino. Ele pediu vida e vida lhe deste, uma vida longa, eterna, sem fim. Teus atos de salvação lhe trazem grande glória. Tu lhe confere honra e esplendor. Tu o fazes abençoado para sempre e o enches de alegria com a tua presença, pois o rei confia em Deus. Por causa do amor leal do Altíssimo, nunca será abalado. Tua mão achará todos os teus inimigos. Tua mão direita achará os que te odeiam. Farás deles uma fornalha ardente no dia em que voltares atenção para eles. Deus os engolirá na sua ira e um fogo os consumirá. Eliminarás da terra os descendentes deles e dentre os filhos dos homens a sua posteridade. Pois pensaram em fazer o que é mal contra ti, fizeram planos que não terão sucesso. Porque tu os farás bater em retirada quando apontares para eles o teu arco. Ó Deus, levanta-te na tua força. Cantaremos louvores ao teu poder.

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5: Já voltamos com o nosso Hora da Vitória e chegou aquele momento todo especial de cantar, de louvar, de recordar com os louvores do passado que se fazem presentes e muito presentes em nossas vidas. Como sempre, trago para você uma seleção toda especial daqueles louvores que você sempre ouvia por aí. Louvores que você sempre ouvia na rua, que você sempre ouvia na rádio, que você sempre ouvia na casa do vizinho. Então peça o teu louvor por aí, que eu vou tocar daqui com todo carinho pra você. Vamos de música, vamos de louvor. Catedral, canta pra gente!

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2: Mateus capítulo 9. A vocação de Mateus. Partindo Jesus dali, viu um homem chamado Mateus, sentado na coletoria e disse-lhe: segue-me. E ele levantou e o seguiu.
3: A vocação de Mateus. Então Jesus viu um homem chamado Mateus na coletoria de impostos. E então Jesus chega e chama: segue-me. Ele então, sem pensar duas vezes, levanta e começa a seguir Jesus. A reação generosa de Mateus nos ensina que há sempre um tempo para poder seguir Jesus. Sempre nós devemos ter disponibilidade para seguir Jesus. E Ele nos chama todos os dias. Todos os dias Ele nos chama. Ele diz: segue-me. E nós sempre devemos estar dispostos a segui-lo.
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5: Boa noite. Deus abençoe vocês. É bom estar aqui. Todos juntos vamos cantar para o Senhor.

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1: Aleluia. Irmãos, eu perguntei a Jesus: Jesus, por que tu me escolheu? Logo eu, um maconheiro, um cheirador de cocaína, alguém que jogou o nome da família na lama. Eu perguntei: Deus, por que eu? Por que tu me escolheu? E Jesus me respondeu: porque eu escolho as coisas loucas deste mundo para confundir as sábias. Porque eu escolho aqueles que não são para confundir os que são. Porque eu escolho as coisas fracas e desprezíveis deste mundo para aniquilar as fortes. E durante este diálogo com Deus, ele me deu uma canção nova. E eu vou cantar para você. Se acomoda aí no seu lugar, senta um pouquinho.

fosse boca de Deus aqui nesta noite e emprestasse seus lábios ao Senhor e cantasse para a pessoa que está do seu lado: filho, eu quero tanto. Vamos lá. Filho, eu enxugar teu pranto, te fazer só meu. 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
6: O versículo de hoje é tirado de Provérbios 15, versículo 17. Vem nos dizer assim, ó: é melhor ter verduras na refeição do que um boi gordo acompanhado de ódio. É melhor ter verduras na refeição do que um boi gordo acompanhado de ódio. Hoje o versículo vem nos mostrar, vem nos ensinar que muitas vezes é preferível que falte as coisas do que faltar o amor, do que faltar a paz dentro de casa, dentro da família. Então é melhor que falte o alimento do que faltar o amor. É melhor não ter tudo do bom e do melhor do que ter ódio dentro de casa. Lara Olli canta pra gente Coração de Jó.
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0: e o jugo será despedaçado por causa da unção que repousa, que paira sobre a igreja de Deus, no nome de Jesus.
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5: O versículo de hoje é tirado de Provérbios 15, versículo 17. Vem nos dizer assim, ó: é melhor ter verduras na refeição do que um boi gordo acompanhado de ódio. É melhor ter verduras na refeição do que um boi gordo acompanhado de ódio. Hoje o versículo vem nos mostrar, vem nos ensinar que muitas vezes é preferível que falte as coisas do que faltar o amor, do que faltar a paz dentro de casa, dentro da família. Então é melhor que falte o alimento do que faltar o amor. É melhor não ter tudo do bom e do melhor do que ter ódio dentro de casa. Lara Olli canta pra gente Coração de Jó.
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6: Obrigado, Senhor.

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3: Voltamos com o nosso Hora da Vitória e chegou aquele momento de te agradecer de novo. Olha, muito obrigado, obrigado sempre pelo teu carinho, pela tua amizade, pela tua audiência, onde quer que você esteja, com quem quer que esteja, tudo de bom pra você. Deus abençoe, é muito bom poder contar sempre com você, com esse carinho, com essa amizade, tá? Tudo de bom, Deus abençoe hoje sempre. Vamos trazendo pra você música, louvor bonito e eu abro muito bem a nossa última sequência com Rainha Almeida cantando Nova Chance. E assim, vamos abrindo a nossa última sequência do nosso Hora da Vitória por aqui.

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E assim, ó, nós vamos finalizando por aqui o nosso Hora da Vitória de hoje, agradecendo ao nosso Papai do Céu por mais um dia de trabalho, pelo dom da vida, da comunicação e da alegria. E a você, meu muito obrigado pelo teu carinho, pela tua amizade, pela tua audiência também. Tudo de bom, Deus abençoe. Fica com Deus, porque com Ele nós iremos e sem Ele nada, absolutamente nada seremos. Cantão Daniel e Samuel, De Joelho é Melhor.

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3: Graça e paz. Já estamos no ar a partir de agora com mais uma edição do nosso programa de todos os finais de semana. É o melhor da semana a partir deste momento, chegando com muito conteúdo para te abençoar. Rubens Frank na sua companhia a partir de agora. Que a graça, a paz e o amor de Jesus Cristo esteja contigo, meu irmão, minha irmã, ligado, conectado aqui com a gente. Eu tenho essa palavra aqui para você, olha, Deus é o nosso refúgio e a nossa fortaleza, auxílio sempre presente na adversidade, por isso não temeremos, ainda que a terra trema e os montes afundem no coração do mar. Salmos 46, de 1 a 2.
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3: Já agradecendo a sua audiência, a sua sintonia e companhia comigo aqui. E a gente começa muito bem com Júlia Vitória, Me Atraiu.
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Evi Soares, é a nossa segunda. Quero louvar, é lançamento aqui no nosso programa. E daqui a pouco a gente vai ter notícia do mundo gospel. Você acompanhando a gente aí por todo o Brasil, muito obrigado pela audiência. E eu te pergunto, o que, que você acha dos fundos musicais durante as pregações? Tem pastor proibindo isso nas igrejas, tá? Daqui a pouco essa notícia, porque a gente está fechando um

0: canto das igrejas, eu vou construir. Começamos com Júlia Vitória, Me Atraiu. Continue aí junto com a gente, que daqui a pouco eu volto. Tem dois louvores pra gente recordar. Tem aquela notícia, né, da proibição do fundo musical nas pregações e muito mais.
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4: E o nosso programa seguindo nesse final de semana abençoado, agradecido a você pela audiência em qualquer ponto, em qualquer localidade do Brasil e do mundo ouvindo a gente, você no rádio físico, você nos diretórios, nos aplicativos, no site oficial, não importa, você no Brasil, você no exterior, você em qualquer estado desse nosso querido Brasil. Tá chegando aí dois louvores para recordar, lembrando que daqui a pouco tem notícias do mundo gospel, mas antes chegou a hora de recordar.
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4: E para começar o nosso louvor Saudade, a gente vai viajar para o ano de 1998. Valdeci Aguiar, Vai Dar Tudo Certo.

0: Valdecir Aguiar, vai dar tudo certo. A nossa primeira para recordar aqui. Tá chegando mais uma para fechar.
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0: E a nossa última é com Voz da Verdade, Primavera.
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0: Voz da Verdade, Primavera, recordando aqui no nosso Saudade Gospel.
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0: E tá chegando aí notícias do mundo gospel te atualizando.
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0: Olha essa notícia a respeito de fundo musical nas pregações na igreja, né? Olha, gente, o pastor Valdomiro Pereira, presidente da Convenção Estadual das Assembleias de Deus na Bahia e líder de uma das maiores estruturas eclesiais do Nordeste, gerou ampla repercussão nas redes sociais após a divulgação de um vídeo em que repreende publicamente os instrumentistas da igreja. O líder religioso determinou a cessação imediata do uso de fundos musicais durante a ministração de sermões, ordenando aí que o suporte instrumental fique restrito estritamente aos momentos de louvor congregacional. Durante a exortação efetuada do púlpito, o presidente da Assembleia de Deus argumentou que a sonorização excessiva durante as ministrações compromete a assimilação dos ensinamentos pelas ovelhas e interfere na clareza do pregador. Ainda Valdomiro Pereira defendeu que a verdadeira edificação espiritual ocorre pelo ensino assimilado em sobriedade e reflexão, citando momentos em que cultos mantidos em completo silêncio resultaram em profunda renovação espiritual. E agora chegou aquele momento do louvor gospel internacional e esse aqui é incrível.
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0: Quinto Jones Love Song.
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0: Keaton Jones, Love Song, o nosso internacional, aqui no nosso O Melhor da Semana. Agradecendo a você pela audiência. Daqui a pouco, você que mandou aí a sua participação, você que mandou seu áudio, sua mensagem de texto, de uma maneira ou de outra, está participando. Muito obrigado, Deus te abençoe. Anote aí daqui a pouco o nosso número do zap. Você que nunca mandou a sua participação, que eu passo já já, depois do nosso intervalo, ainda antes de ouvirmos aí os nossos ouvintes no bloco seguinte. Não saia da sintonia.
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2: 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Frases importantes para saber em inglês. Está tentando se comunicar em

0: Inglês, mas não consegue entender porque a outra pessoa está falando muito rápido. Você pode falar o seguinte: I'm sorry, can you speak more slowly? Repetindo: I'm sorry, can you speak more slowly? Ou seja, perdão, você poderia falar mais devagar? Talvez resolva o seu problema. Você ouviu? Vai viajar? Frases importantes para saber em inglês.
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6: E o nosso programa vai seguindo nesse final de semana abençoado. Agradecido a você pela audiência, ouvindo a gente em qualquer ponto, em qualquer localidade do Brasil e do mundo. Você que está aqui na net, você que está no rádio físico aí, muito obrigado, ouvindo pelo transmissor de frequência modulada FM. Tá valendo demais. Um abraço para os nossos queridos irmãos, ouvindo a gente no exterior, né? Muita gente por aqui, sempre ouvindo a gente. E chegou a hora do ouvinte. E eu quero começar a hora do ouvinte atendendo várias pessoas que estão aqui junto com a gente. O Jorge está participando aqui lá de Jequié, Bahia. A Beatriz, a Letícia Vieira. Junto com a gente aqui também no Zap, a Gisele Pontes, Floresvaldo. Alô, Estela Mendonça, de Dois Unidos. Não sei qual é o estado, mas é Dois Unidos. Junto com a gente também a Dinália de Brejo Santo, Ceará. Obrigadíssima aí pela audiência. Tá chegando mensagem de áudio.
7: A paz do Senhor para todos, você, Rubens Franz. Eu sou a diaconisa Lucimar, né? Porém, eu moro no entorno de Brasília, aqui ouvindo a rádio. E gostaria de pedir a música Diz Que Amado Sou, com a Gabriela Rocha, que é de paz, oferecendo para todos vocês e ouvintes da rádio, para todos os irmãos em Cristo Jesus, que Deus possa abençoar. Um final de semana abençoado para todos, em nome de Jesus.
8: Irmão Rubens, a paz do Senhor Jesus, aqui é o Márcio Giovanni, da cidade de Coronel Fabriciano, Minas Gerais, e dedico a todo o povo abençoado que está ouvindo a rádio, em nome de Jesus.
9: Obrigado, irmão Márcio Giovanni, de Coronel Fabriciano, um abraço para todo mundo aí, tá? Eu vou atender você lá no finalzinho no nosso pedido musical livre, ok? Fica ligadinho aí lá no finalzinho do programa. E agora atender Lino Marçal, Eu Não Sabia, lançamento aqui do nosso programa.

0: Universal, eu não sabia. Tá chegando o nosso devocional da semana.
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2: O Pai e eu somos um. João capítulo 10, versículo 30. Enquanto Jesus caminhava no templo de Jerusalém, ele foi emboscado pelos seus líderes religiosos judeus. Mais uma vez, eles esperavam prendê-lo com uma pergunta cuidadosamente escolhida: até quando você vai nos manter em suspense? Se você é o Messias, diga-nos claramente. João capítulo 10, versículo 24. Jesus não deixou dúvida sobre a sua identidade. Ele já havia dito às pessoas claramente que todo aquele que crer nele terá a vida eterna. João capítulo 3, versículo 15. Que ele era o Filho de Deus. João capítulo 5, versículo 19. Que ele julgaria todas as pessoas. João capítulo 5, versículo 22. Que as escrituras apontam para ele. João capítulo 5, versículo 39. Que ele desceu do céu. João capítulo 6, versículo 38. Que ele é o pão da vida. João capítulo 6, versículo 48. Que ele é a luz do mundo. João capítulo 8, versículo 12. Que ele sempre fez o que agrada a Deus. João capítulo 8, versículo 29. Ele foi enviado por Deus. João capítulo 8, versículo 42. Que ele existia antes de Abraão. João capítulo 8, versículo 58. Que ele é o bom pastor. João capítulo 10, versículo 11. Que ele seria ressuscitado após morrer. João capítulo 10, versículo 17 e 18. Os líderes judeus sabiam exatamente quem Jesus alegava ser. Eles tentaram matá-lo várias vezes por falar blasfêmia. O que eles realmente queriam era que ele dissesse as palavras: "Eu sou o Messias". Isso teria sido motivo para o governador romano mandá-lo prender e executá-lo. Jesus estava falando essas mesmas palavras a uma mulher samaritana no livro de João 4, mas para o povo judeu a palavra Messias estava carregada de expectativas. O povo judeu nos dias de Jesus estava procurando por um Messias que os lideraria contra Roma. Jesus sabia que se ele dissesse "Eu sou o Messias", isso apenas confundiria as pessoas. Eles estariam procurando por uma ação política e militar em vez das verdades espirituais e eternas, muito mais importantes que Jesus ensinou. Não foram as palavras de Jesus que falaram a verdade sobre a sua identidade. Cada milagre que ele realizou mostrou que Deus o havia enviado. Toda vez que ele curava alguém, ele fazia em nome de seu Pai. O problema não estava nas palavras ou ações de Jesus. O problema estava na disposição dos líderes judeus de acreditar. Eles continuaram pedindo a ele outro sinal e outro e outro. Mas nenhum sinal foi suficiente para mudar a sua descrença. Como todos que se recusam a crer em Jesus, eles não recebiam o presente de Deus da vida eterna. Jesus deixa claro que é um presente que não pode ser tirado. Ele é o bom pastor. Ele cuida de suas ovelhas. Ele nos mantém seguros e protegidos. Ele e seu Pai Celestial não permitirão que ninguém nos arrebate de suas mãos. O Pai e eu somos um, ele explicou. Os líderes religiosos sabiam exatamente o que ele estava dizendo. Novamente, eles pegaram pedra para apedrejá-lo até a morte. Jesus os desafiou a explicar a sua descrença. Eles tinham visto os milagres que Deus queria que ele realizasse. Mesmo que não acreditassem em suas palavras, eles poderiam pelo menos acreditar em suas ações. Infelizmente, um coração teimoso pode se convencer de qualquer coisa, não importa quantas evidências inegáveis sejam apresentadas e não importa quão sérias sejam as consequências da descrença. Eu quero orar com você. Pai querido amado, Te agradeço por essa palavra. Pai amado, o meu coração está aflito. Eu estou cansado de tanto sonhar e viver frustrações. Eu preciso de um milagre na minha vida e sei que somente o Senhor pode mudar a minha história. Venha ao meu encontro. Eu preciso do Senhor. Eu oro pela vida dessa pessoa que está atravessando dificuldades. Eu não sei o que ela está passando, mas o Senhor sabe de todas as coisas. Eu oro porque mais uma semana eu pude trazer a Tua palavra através do Devocional Diário Novo Tempo. Eu oro pelos enfermos, pelos desenganados. Eu oro pelos presidiários, os aflitos. Eu oro pela vida dessa pessoa que está ouvindo nesse exato momento esta oração. E Te agradeço por tudo. Em nome de Jesus. Amém. E nunca esqueça que Deus é bom o tempo todo Deus é bom. O nosso canal no YouTube é Devocional Diário Novo Tempo. Inscreva-se, comente, compartilhe, ative o sino de notificação e deixe seu like. Um bom final de semana em família, aproveite e fique na paz do Senhor. Até a nossa próxima edição.
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0: Felipe Rodrigues, Tudo é Perda. Mais um intervalo chegando. Daqui a pouco tem lançamento da semana e o nosso programa continua no seu rádio.
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E o nosso programa seguindo nesse final de semana abençoado, agradecendo a você, meu amigo, minha amiga, meu irmão, minha irmã, ligado, conectado aqui com a gente, seja pelo app, ouvindo pelo site oficial da nossa rádio, você ouvindo no rádio físico, nos diretórios, você ouvindo em casa, no trabalho, você no exterior, Deus abençoe ricamente você, dando a preferência pra gente aqui ouvindo a nossa rádio. Através da internet a gente vai longe. E eu quero lembrar que nós vamos ter o nosso assunto do dia de hoje, com os comentários do pastor Augustus Nicodemos. E a pergunta é a seguinte hoje, a pauta é: a Bíblia, nas versões atualizadas, não alterou o conteúdo da versão da Bíblia original? É, porque algumas igrejas não usam a Bíblia nas versões atualizadas, apenas na versão original. Por quê? Houve alguma distorção nas atualizações? O pastor responde daqui a pouco, porque está chegando o lançamento da semana. E o nosso lançamento da semana é uma cortesia da Musli Records com Raquel Novaes. Alegria, sou feliz.

0: Raquel Novaes, Alegria Sou Feliz, foi o nosso lançamento da semana. E chegou aquele momento da nossa dúvida do cristão, onde o pastor Augusto Nicodemos vai responder aqui. Olha, existem muitas versões da Bíblia em português que se diferenciam principalmente pelo estilo de tradução e pelo público-alvo. As versões mais comuns incluem Almeida Revista e Atualizada e Almeida Revista e Corrigida. Vamos lá às diferenças, pastor.
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2: Bom, existem, de fato, muitas versões e traduções da Bíblia Sagrada, feitas por cristãos de todas as linhas. Há Bíblias traduzidas por editoras de linha reformada, de linha mais aberta, que a gente chama de liberal. Existem traduções que são feitas por comitês misturados, onde tem gente de várias denominações. Existe a Bíblia, que é publicada pela Igreja Católica, e assim por diante. Então não há que negar de que a Bíblia é oferecida hoje ao mundo em várias versões e traduções. Mas o que muita gente não sabe é que essas versões e traduções, todas elas são feitas a partir de um texto do Antigo Testamento em hebraico, chamado texto massorético, e um texto do Novo Testamento em grego, chamado o texto crítico. Próximo ao texto crítico tem um outro texto, chamado texto majoritário, ou texto bizantino, que difere do texto crítico em questão de 8% ou 9% no máximo, e mesmo assim nunca em pontos essenciais. Ou seja, não existe uma distinção ou uma diferença entre esses dois textos gregos, que refletem muito proximamente, quase que certamente, o original, não existe diferenças entre eles que afetem alguma doutrina principal do Evangelho, como a divindade de Cristo, seu sacrifício na cruz, a justificação pela fé sem as obras da lei, a necessidade de santificação e outros pontos que nós consideramos fundamentais para o Evangelho. Isso aí é preciso que as pessoas saibam. Além do mais, esses textos originais, que na verdade são cópias dos originais, e nós entendemos através de uma ciência chamada baixa crítica ou manuscritologia bíblica, que essas cópias elas refletem o original com bastante precisão. Esses originais, cópias dos originais, eles não estão na mão de um grupo só, que de repente eles podem manipular, mentir, torcer, e sem que outros vejam, porque é de domínio público. Então vamos supor, se aparecer um grupo que queira fazer uma tradução da Bíblia e inserir a sua ideologia, inserir as suas ideias erradas e traduzir de maneira torta o texto, todo mundo vai ficar sabendo, porque todo mundo tem acesso ao texto hebraico e ao texto grego. Então, não está na mão de uma organização só, a Bíblia, não está na mão de uma organização, mas ela está, os manuscritos originais estão disponíveis no mundo todo para aqueles que desejam estudar e conferir as traduções. É por isso que pastores e teólogos e estudantes de teologia, eles deveriam conhecer, serem capazes de ler o hebraico e o grego. É isso que a gente ensina nos seminários de teologia, por exemplo, da Igreja Presbiteriana. E eu sei que nos seminários de outras denominações sérias também. O candidato ao pastorado, ele estuda grego e estuda hebraico, exatamente para que ele possa ver por ele mesmo qual a tradução está correta e qual a que está fugindo do que está sendo dito no original. No caso da Bíblia Católica, existe um acréscimo de 7 livros, chamado Deuterocanônicos, que foi feito no Concílio de Trento, durante a Contra-Reforma Católica, exatamente para diferenciar a Bíblia usada pela Igreja Católica da Bíblia que vinha sendo usada desde a Antiguidade, desde o período pós-apostólico, pela cristandade, que é o cânon tradicional de 66 livros. Do Antigo Testamento, constando daqueles livros que os judeus aceitavam, e do Novo Testamento, os livros, os 27 livros, que foram escritos pelos apóstolos de Cristo e os seus associados. Esses outros 7 livros, chamados deuterocanônicos, eles nunca foram aceitos pela comunidade judaica, e eles aparecem na tradução que Jerônimo fez da Vulgata Latina no século IV, que é o texto oficial que a Igreja Católica adota. Mas naquilo do cânon católico, que é igual ao cânon protestante, os 66 livros, não existe variação, não existe diferença. Eu seria capaz de pregar os mesmos sermões que eu prego numa Bíblia católica, uma vez que seja naqueles 27 livros que são considerados canônicos, porque não há diferença. O que nos assegura mais de que nós estamos diante da palavra de Deus é que o Espírito Santo fala através desse livro. O Espírito Santo confirma em nosso coração que nós estamos diante da palavra de Deus. Então, se você quiser tirar dúvida por você mesmo, se a Bíblia de fato é a palavra de Deus, leia em oração, com o coração aberto, e você vai ver como a palavra de Deus vai falar ao seu coração, e pelo Espírito Santo, você vai ter a plena convicção de que você está ouvindo a voz do próprio Deus aqui, a partir dessas letras santas e inspiradas.

0: Enche lá, Deus forte, fechando aqui mais um bloco do nosso programa. Daqui a pouco teremos aqui uma indicação de filme cristão pra você, tá bom? Já já no próximo bloco, continue na sintonia. Vamos ter também o nosso desafio bíblico, testando seus conhecimentos, ainda o nosso Salmo da Semana.
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0: E o nosso programa seguindo nesse final de semana, agradecendo a audiência dos nossos queridos, amados irmãos em Cristo, ouvintes, né? Que estão aparecendo aqui na nossa estatística, Sete Lagoas, Minas Gerais, conectado, o pessoal de São Paulo, capital, Curitiba, Paraná, Ipiaú, Bahia, Cornélio Procópio, Paraná, Milagre, Ceará, Guarujá, nosso litoral aqui, João Pessoa, Paraíba e vários outros mais aqui, que a lista é enorme. Além das participações que nos chegam aqui através do nosso zap, as participações também pelo nosso Instagram. Tá chegando mais uma edição do nosso Desafio Bíblico.
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0: Olha o nosso desafio bíblico de hoje, muito fácil. Você sabe quem lutou com Deus? Segurou o anjo, foi abençoado, mas saiu mancando? Quem segurou o anjo? Foi abençoado, mas saiu mancando? Tempo para a resposta. A resposta correta é Jacó, que lutou com Deus, segurou o anjo, foi abençoado, mas saiu mancando.
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0: dia, Moisés, Bravo Mar.
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0: Olha a indicação do Filme Cristão, estreando nos cinemas no próximo dia 22 de outubro. Daniel and the Fiery, Daniel e a Fornalha Ardente. O longa reconstrói um dos momentos mais impressionantes da história antiga, acompanhando a jornada de Daniel e seus amigos no rigoroso exílio na Babilônia. Em meio à pressão política, ameaças e ordens severas para abandonarem suas convicções, esses jovens vão mostrar o verdadeiro significado de coragem, lealdade e fé inabalável. O trailer oficial já foi liberado e impressiona pela grandiosidade das cenas e pela fidelidade.

0: Senhor, que fez o céu e a terra. Não deixará vacilar o teu pé. Aquele que te guarda não tosquenejará. Eis que não tosquenejará, nem dormirá o guarda de Israel. O Senhor é quem te guarda. O Senhor é a tua sombra à tua direita. O sol não te molestará de dia, nem a lua de noite. O Senhor te guardará de todo o mal. Guardará a tua alma. O Senhor guardará a tua entrada e a tua saída, desde agora e para sempre.
1: Teu socorro não está na mão do médico, não está na mão do advogado, não está na mão do juiz. Teu socorro está no nome do Senhor.

0: aí essa de Alto Refúgio, fechando aqui mais uma parte do nosso programa. Tá chegando aí a parte final, tá? O nosso pedido musical livre, você que mandou o seu áudio, você que mandou o seu pedido, vai ouvir, é já já.
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6: Estamos chegando na reta final do nosso programa desse final de semana. E agora aquele momento do nosso pedido musical livre. Você pediu, você vai ouvir o seu louvor a partir de agora.
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6: E tá chegando aí a nossa primeira participação do programa de hoje.
8: Eu gostaria de ouvir o louvor com Juliane Souza. Lindo momento.
6: Obrigado. Tá tocando então, Juliane Souza. Lindo momento.
9: Pediu. Tocou.

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1: Juliane Souza, lindo momento, o nosso primeiro pedido musical livre.
2: Gostaria de pedir um hino do Gerson Rufino, Vai Passar.

0: Gerson Rufino vai passar o nosso penúltimo pedido musical livre de hoje. Antes de colocar aqui no ar o nosso último áudio, tá chegando aí o nosso número de zap para você anotar e também mandar o seu pedido musical.
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2: WhatsApp 13 99723-2655. 13 99723-2655.
1: WhatsApp do ouvinte.
0: Agora que você anotou o nosso zap, chegando o nosso último pedido musical livre de hoje.
1: WhatsApp do ouvinte.
3: Eu queria ver a música do Mate Nascimento, Jesus é o Rei.

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2: Nosso programa chegando ao seu final, obrigado pela audiência, a gente volta, se Deus quiser, na semana que vem, nesse mesmo horário, com mais uma edição. Deus te abençoe e até lá.
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2: Olá, meus irmãos, olá, minhas irmãs, final de semana que promete, né? E aqui no programa muito mais, porque aqui, ó, irão desfilar os maiores nomes da música gospel, irão desfilar os grandes sucessos, né? E vamos começar com André e Felipe, Minha Essência.

0: Pois é, nós vamos ali pro nosso recadinho e já nós vamos estar de volta.
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Eu falei, né? Falei que seria rapidinho, foi vapt-vupt. E olha que não para. Aqui é um sucesso após o outro. Bia e Brenda. Prosseguir.

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4: E de volta, com alegria, em festa, com muita vontade de alegrar você que está aí do outro lado do rádio, trazendo Daniel e Samuel, a música do céu.

Muito bem, chegamos ao final de mais um programa aqui na nossa rádio. E rádio gostosa, maravilhosa, a região toda, a cidade, olha, o campo, né? As pessoas que passam pelas estradas viajando, sintonizando sempre o nosso programa e a nossa rádio, né? Chegamos ao final, um grande abraço a todos vocês, o abraço do amigo Mário Silva. Eu vou deixar esse sucesso rolando aqui, ó. Dan Janaína, na estrada. É na estrada que nós vamos indo. Tchau, gente!

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1: Silvana, Oliveira.

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6: Olá, tudo bem com você? Tudo certinho, tudo tranquilo por aí, maravilha! Olha, tudo de bom pra você, estamos começando mais um Palavra de Fé. Final de semana maravilhoso, para você que está trabalhando, um bom trabalho, para você que está descansando, um bom descanso, bom final de semana para todo mundo. Eu sou Luiz Pires e é sempre bom, sempre um prazer, sempre uma alegria estar por aqui comunicando com você. Palavra de Fé está no ar a partir de agora. Eliseu Alves, Mariana Aguiar, cantam pra gente Alfa e Ômega.

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1: Israel Salazar cantou pra gente, eu te entrego o meu dia. E assim, ó, nós vamos fechando por aqui o nosso primeiro bloco. Gente, eu volto já. Me espera, vai embora não, que é bem rapidinho. Já já eu tô de volta com mais palavra de fé pra você. Daqui a pouquinho, tô de volta.
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4: E já voltamos por aqui com o nosso Palavra de Fé. Como é que você tá? Tá tudo bem? Tudo tranquilo, tudo certinho por aí, maravilha. Quero aqui te parabenizar no dia de hoje. Alô, meu amigo, alô, minha amiga, aniversariante do dia, meus parabéns, muitas felicidades, muitos anos de vida. Desejo que o nosso Papai do Céu te cubra sempre com muita paz, com muito amor e, é claro, com muita saúde também. Tudo de bom para você é o que eu te desejo de todo o coração. Vamos agora com o nosso Salmo Diário.
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7: Salmos 21. Ó Deus, o rei se alegra na tua força. Como é grande a alegria dele nos teus atos de salvação. Concedeste o desejo do coração dele e não negaste o pedido dos seus lábios, pois vais ao encontro dele com ricas bênçãos. Colocas na sua cabeça uma coroa de ouro fino. Ele pediu vida e vida lhe deste, uma vida longa, eterna, sem fim. Teus atos de salvação lhe trazem grande glória. Tu lhe confere honra e esplendor. Tu o fazes abençoado para sempre e o enches de alegria com a tua presença, pois o rei confia em Deus. Por causa do amor leal do Altíssimo, nunca será abalado. Tua mão achará todos os teus inimigos. Tua mão direita achará os que te odeiam. Farás deles uma fornalha ardente no dia em que voltares atenção para eles. Deus os engolirá na sua ira e um fogo os consumirá. Eliminarás da terra os descendentes deles e dentre os filhos dos homens a sua posteridade. Pois pensaram em fazer o que é mal contra ti, fizeram planos que não terão sucesso, porque tu os farás bater em retirada quando apontares para eles o teu arco. Ó Deus, levanta-te na tua força, cantaremos louvores ao teu poder.

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5: Mateus capítulo 9. A vocação de Mateus. Partindo Jesus dali, viu um homem chamado Mateus, sentado na coletoria e disse-lhe: segue-me. E ele levantou e o seguiu.
6: Então Jesus, ele tem um encontro com Mateus, a vocação de Mateus. Ele passa pela coletoria de impostos e vê ali Mateus, cobrador de impostos. Ele então faz o convite, ele diz: segue-me. Mateus então, de um ímpeto, levanta e segue a Jesus. Jesus, ele faz o convite para todos nós, ele faz o convite para mim, ele faz o convite para você, ele convida cada um de nós para segui-lo. Mas nem sempre estamos dispostos a seguir Jesus. Nem sempre o mundo deixa seguirmos Jesus. Mateus, ele topou o desafio e todos os dias Jesus vem nos dizer: segue-me. Mas será que estamos dispostos a seguir Jesus? Essa é uma pergunta pessoal para cada um de nós.

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8: Voltamos com o nosso Palavra de Fé e chegou aquele momento todo especial de cantar, de louvar, com os louvores que todo mundo canta e todo mundo gosta. Como sempre, trago para você uma seleção toda especial daqueles louvores que você sempre ouve por aí. Louvores que você sempre ouve na rádio, que você sempre ouve na rua, que você sempre ouve na casa do vizinho. Então, ó, peça por aqui o teu louvor, que eu vou ficar muito, mas muito feliz de tocar para você, tá? Vamos de música? Vamos de louvor? Quem chega e canta pra gente é o Maurício Paes, Com Poder.
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5: Voltamos com o nosso Palavra de Fé. E aí, como é que você tá? Tá tudo bem, tudo tranquilo, tudo certinho por aí, maravilha! Quero aqui, ó, te agradecer, chegamos na segunda hora do nosso programa. A palavra é sempre obrigado, obrigado pelo teu carinho, pela tua audiência e pela tua amizade também. Tudo de bom pra você, Deus abençoe, tá? Um super abraço pra você que tá aí nas comunidades rurais, pra você que tá na chácara, no sítio, na fazenda, pra você que tá aí no seu comércio, pra você, meu amigo motorista de aplicativo, meu amigo pai de família, meu amigo taxista, amigo caminhoneiro, tudo de bom, Deus abençoe, tá? Vamos trazendo pra você o nosso provérbio, os ensinamentos que atravessam gerações.
6: No Palavra de Fé, provérbio, ensinamentos que atravessam gerações. Provérbios 21. O coração do rei é como correntes de água nas mãos de Deus. Ele o direciona para onde quiser. O homem pensa que todos os seus caminhos são certos, mas Deus examina os corações. Fazer o que é correto e justo é mais agradável a Deus do que um sacrifício. Olhos arrogantes e um coração orgulhoso, a lâmpada que guia os maus é o pecado. Os planos do dirigente certamente dão bons resultados, mas todos os precipitados acabarão na pobreza. Tesouros obtidos com uma língua mentirosa são como uma neblina passageira, uma armadilha mortal. A violência dos maus os destruirá, pois eles se negam a praticar a justiça. O caminho do homem culpado é tortuoso, mas as ações do homem puro são retas. Melhor morar num canto do terraço do que com uma esposa briguenta na mesma casa. O homem perverso anseia o que é mal. Ele não mostra favor ao seu próximo. Quando o zombador é punido, o inexperiente obtém sabedoria. Quando o sábio recebe instrução, obtém conhecimento. O justo observa a casa de quem é mal e faz os maus caírem na ruína. Quem tapa o ouvido ao clamor do pobre também clamará e não terá resposta. Um presente dado em segredo abranda a ira, e o suborno dado às escondidas, o forte furor. Agir com justiça é uma alegria para os justos, mas é algo terrível para os que praticam a maldade. O homem que se desvia do caminho do entendimento descansará na companhia dos impotentes na morte. Quem ama a diversão ficará pobre. Quem ama o vinho e o azeite não ficará rico. O perverso serve de resgate para o justo e o trapaceiro para os íntegros. Melhor morar no deserto do que com uma esposa briguenta e geniosa. Há tesouros preciosos e azeite na casa do sábio, mas o tolo desperdiça o que tem. Quem se empenha pela justiça e pelo amor leal achará vida, justiça e glória. O sábio pode escalar a muralha da cidade dos valentes e minar a força em que eles confiam. Quem vigia sua boca e sua língua fica livre de problemas. Chama-se de zombador, presunçoso e arrogante quem age com excessiva presunção. O desejo do preguiçoso o matará, pois suas mãos se negam a trabalhar. Ele passa o dia desejando avidamente, mas o justo dá sem reservas. O sacrifício dos maus é detestável, quanto mais quando oferecem com más intenções. A testemunha mentirosa morrerá, mas o homem que sabe escutar será bem-sucedido em seu testemunho. O perverso mostra no rosto a insolência, mas é o justo que tem caminho seguro. Não há sabedoria, nem discernimento, nem conselho que possam se opor a Deus. O cavalo é preparado para o dia da batalha, mas a salvação pertence a Deus.

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louvores inesquecíveis, clássicos da fé para você. E sempre uma seleção toda especial passa por aqui. Trago sempre uma seleção top para você. E hoje, quem vem cantar pra gente aqui nos nossos clássicos é o Elias Silva. Livre pra voar e mais dois clássicos pra você. Então, ó, participe, peça por aqui o teu louvor ou a tua sequência de clássicos.

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1: Boa noite. Deus abençoe vocês. É bom estar aqui. Todos juntos, vamos cantar.

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2: E a frase de hoje vem dizer assim, ó: paz não significa ausência de aflição, e sim presença de Deus. Paz não significa ausência de aflição, e sim presença de Deus. Mande tua frase pra cá, mande a tua frase pra mim, que eu vou ficar muito, mas muito feliz, tá bom? Vamos de música, vamos de louvor. Quem chega e canta pra gente são eles, Regis Danese e Leandro Borges. Deus resolve.

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4: Voltamos com o nosso Palavra de Fé. E aí, como é que você tá? Tá tudo bem? Tudo tranquilo? Tudo certinho? Olha, quero aqui te agradecer mais uma vez. Muito obrigado. Obrigado pelo teu carinho, pela tua audiência e pela tua amizade também. Tudo de bom pra você. Deus abençoe, tá? Vamos trazendo para você a nossa última sequência. E hoje eu abro a minha última sequência com ela. Sabrina Ribeiro canta pra gente Dias e Noites.

Chorando Por Quê. E a gente por aqui vai finalizando o nosso Palavra de Fé de hoje, agradecendo ao nosso Papai do Céu por mais um dia de trabalho, pelo dom da vida, da comunicação e da alegria. E a você, muito obrigado, obrigado pelo teu carinho, pela tua audiência e pela tua amizade também. Tudo de bom para você, Deus abençoe, fica com Deus, porque com Ele nós iremos e sem Ele nada, absolutamente nada seremos. Daniel e Samuel cantam Assim Ovelhas. Tchau, tchau.

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1: Louvado seja Deus. Olá, amigos e amigas, irmãos e irmãs, sejam todos cumprimentados com a paz do Senhor. Estejam em paz, fiquem em paz, espalhem a paz. Paz esta que vem do amor incondicional. Sejam todos bem-vindos. Começa agora o nosso programa Unidos pela Fé. Eu sou Fabiano Farias e fico com você nessas duas horas com os melhores louvores, hinos, a oração, a palavra de Deus. Salmo 114. Amo ao Senhor porque Ele ouviu a minha voz, ouviu a minha súplica, porque inclinou para mim os seus ouvidos no dia que eu o invoquei. Os laços da morte me envolviam, a rede da habitação dos mortos me apanhou de improviso. Estava abismado na aflição e na ansiedade. Foi então que invoquei o nome do Senhor. Ó Senhor, salvai minha vida. O Senhor é bom e justo, cheio de misericórdia, o nosso Deus. O Senhor cuida do coração simples. Achava-me na miséria e Ele me salvou. Volta minha alma à tua serenidade, porque o Senhor foi bom para comigo, pois livrou-me a alma da morte. Preservou-me os olhos do pranto, os pés da queda, e na presença do Senhor continuarei o meu caminho na terra dos vivos. Louvem ao Senhor Deus, louvem ao nosso Pai, louvem ao Deus que tudo fez e tudo faz. Para começar, um refrão para sua alma. Leandro Borges e Sandrinha aqui no Unidos pela Fé.

0: Anderson Freire, Unidos pela Fé. 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Tu conservará em paz aquele cuja mente está em ti, diz o Senhor. Senhor Jesus, quando nos mostrardes o invisível, dá-nos a força e energia para alcançá-lo, para vivenciá-lo. Seguimos com a nossa programação Unidos pela Fé, chegando o intervalo. Depois do intervalo, a gente tem mais aqui no Unidos pela Fé.
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6: 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Unidos pela Fé. Seguimos por aqui. Eu e minha casa serviremos ao Senhor. Porque o amor é paciente. O amor, remédio para a alma. A sua alma está adoecida? O amor é o remédio. É o medicamento que cura, restaura, reconstrói, transforma. Ame e se permita ser amado. Nos Salmos ainda diz o seguinte: Senhor, a tua mão direita me segura bem firme e eu me apego a ti. Seguimos com as nossas canções no Unidos pela Fé. Esse louvor que ficou lindo demais. Davi Sasser com Simone cantando Deus, Deus de Promessas.